0: Crescer Feliz, os projetos Explora Histórias, Laboratório Móvel de Ciências, Futuro é Amanhã e também o Wanted Escolas Empreendedoras, que promoveram atividades ligadas à ciência, inovação, empreendedorismo e hábitos saudáveis. Para João Azevedo, autarca de Viseu, que presida a Simviseu de Alafões, estes projetos reforçam uma educação ligada ao território e ao desenvolvimento de competências essenciais para o futuro. Os municípios da região de Viseu passaram a dispor de mais 4 meses para decidir a adesão ao sistema multimunicipal de abastecimento de água do sul do Grande Porto. A alteração, publicada em Diário da República, alarga o prazo de 1 ano para 16 meses. Estão abrangidos Viseu, Mangualde, Nelas, Oliveira de Frades, Penalva de Castelo, São Pedro do Sul, Sátão e Vozela. A decisão permitirá integrar-se a barragem de Fagil e outras infraestruturas no sistema que é gerido pelas Águas do Douro e Paiva. Enquanto Fernando Ruas, o anterior autarca de Viseu, aprovou a decisão, já o atual presidente João Azevedo tem defendido a reavaliação do processo e a aposta na construção da nova barragem de Fagil, revelando que decorrem nesta altura negociações com o governo. O Penedo do Cavaleiro, na Pombeira, Freguesia de Lobelos, do Conselho de Castro Daire, vai receber no dia 12 de agosto uma sessão de observação do eclipse solar. A iniciativa está integrada nas Jornadas da Juventude e a participação é gratuita, mas requer inscrição obrigatória. Garante aos participantes óculos próprios para a observação do fenómeno. Arranca pelas 6 da tarde e inclui uma explicação sobre o eclipse por Pedro Correia, que é estudante de mestrado em Engenharia Aeroespacial e é natural do Conselho de Castro Daire. O eclipse deverá atingir o ponto máximo às 19h32, quando a Lua ocultar cerca de 98% do Sol. O evento termina às 8h25 da noite, praticamente em simultâneo com o pôr do Sol. Estas e outras as notícias que atualizamos em Estação Diária Jornal.sapo.pt. A informação está também no site da Estação Diária Rádio em 968.fm.
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2: 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Previsão do estado do tempo para as próximas 24 horas. O Instituto Português de Mar e da Atmosfera está a prever para o distrito de Viseu céu pouco nublado ou limpo, apresentando períodos de maior nebulosidade ao longo do dia nas regiões norte e centro do país. O IPMA está ainda a prever vento fraco a moderado, superando por vezes forte nas terras altas e uma pequena subida da temperatura máxima no interior, com mercúrio dos termómetros a chegar aos 30 graus e a mínima a registrar valores perto dos 16 graus no distrito de Viseu.
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4: Estes são os primeiros minutos desta emissão Super Estação. A Rádio Oficial de Viseu tem um espaço de emissão especialmente pensado para te dar mais grandes músicas. Continua ligado no 96.8 na playlist da Estação Diária. Volto já a seguir, deixa-te ficares.
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1: Estás na Estação Diária e estás muito bem, com a redação a chamar a atenção, que vem aí a informação do desporto. Só para quem quer estar por dentro do mundo desportivo, não percas, porque já a seguir regresso com mais música sem parar.
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5: São estes alguns dos temas que vamos desenvolver no Desporto da Estação Diária. A nadadora do Académico de Viseu, Mafalda Rosa, terminou na 14ª posição aos 10 km do Campeonato da Europa de Natação em Águas Abertas. Já é conhecido o calendário da 2ª Divisão da Associação de Futebol Viseu, uma das novidades no futebol distrital para a época 2026-2027. O 3º Torneio Futsal Cidade de Viseu, organizado pelo Viseu 2001, está marcado para 5 e 6 de setembro e poderá marcar a estreia absoluta da nova equipa do Futebol Clube Porto. As nadadoras vizienses Beatriz e Joana Cardial estiveram em destaque nas duas mais recentes etapas do 19º Circuito Nacional de Águas Abertas disputadas em Faf. Agora é só ficarem atentos ao desenvolvimento destes e outros temas no Desporto da Estação Diária.
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4: A nadadora do Académico de Viseu, Mafalda Rosa, terminou na 14ª posição, os 10 km do Campeonato Europa de Natação em Águas Abertas. Nas águas do Rio Sena, em Paris, a nadadora portuguesa integrou o grupo das 10 primeiras durante a grande parte da competição, mas acabou por perder algumas posições nos quilómetros finais. Ainda assim, uma boa reta final permitiu-lhe concluir a prova no 14º lugar, a cerca de um minuto da vencedora, a italiana Ginevra Tadeucci. A medalha de prata foi conquistada pela húngara Victoria Farkas, enquanto a também italiana Lina Caponi arrecadou o bronze. Outra representante portuguesa na prova, Angélica André, terminou da 11ª posição. Já conhecido o calendário da 2ª Divisão da Associação de Futebol de Viseu, uma das novidades de futebol distrital para a época 2026-27, o sorteio da competição decorreu após a reunião de preparação da nova temporada com os clubes participantes, num encontro que foi também dedicado à análise e organização do campeonato. A prova contará com 16 equipas, divididas em duas séries de 8 clubes e tem o arranque marcado para o dia 20 de setembro, data em que se disputa a primeira jornada. Os jogos são os seguintes: na Série A, Sonzelo Boaças, Viseu Benfica Vila Maiorense, Vozelenses Gente Navalvite e Santa Cruzense Roriz. Já na Série B, vão jogar Silgueiros Cabanas Viriato e Benfica, Estrela Mondego Canas Senhorim, Valdemadeiros e Benfica Besteiros e Sporting Nanduf Santo André. O terceiro torneio Futsal Cidade de Viseu, organizado pelo Viseu 2001, está marcado para 5 e 6 de setembro e poderá marcar a estreia absoluta da nova equipa do Futebol Clube do Porto. A informação foi avançada pelo Clube Viciense, acrescentando que a estreia dos portistas está prevista para sábado 5 de setembro às 4:30 da tarde. A nova equipa de futsal do Futebol Clube do Porto foi criada para integrar as competições nacionais da modalidade e representa o regresso do clube a um projeto sénior de futsal. O plantel está a ser construído para competir nos campeonatos da Federação Portuguesa de Futebol e a participação no torneio de Viseu poderá marcar o arranque oficial desta nova etapa. Viseu 2001 está a preparar a participação em mais uma temporada na 2ª Divisão Nacional de Futsal. As nadadoras vizienses Beatriz e Joana Cardeal estiveram em destaque nas duas mais recentes etapas do 19º Circuito Nacional de Águas Abertas, que foram disputadas na Póvoa de Lanhoso e também em Faf. Beatriz Cardeal conquistou a medalha de ouro em ambas as provas, enquanto a irmã Joana Cardeal arrecadou duas medalhas de prata. As duas atletas seguem agora para a Espanha, onde no sábado disputam a 10ª travessia Vila do Tea, em Ponteárias, integrada no primeiro circuito luso-galaico de Águas Abertas. Toda a informação do desporto está em estaçãodiariajornal.sapo.pt, também no site da Estação Diária Rádio em 908.fm.
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5: 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Previsão do estado do tempo para as próximas 24 horas. O Instituto Português de Mar e da Atmosfera está a prever para o distrito de Viseu céu pouco nublado ou limpo, apresentando períodos de maior nubosidade ao longo do dia nas regiões norte e centro do país. O IPMA está ainda a prever vento fraco a moderado, superando por vezes forte nas terras altas e uma pequena subida da temperatura máxima no interior, com o mercúrio dos termómetros a chegar aos 30 graus e a mínima a registrar valores perto dos 16 graus no distrito de Viseu.
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0: de volta para chamar a tua atenção para os grandes clássicos da estação que passamos regularmente na antena da estação diária. Fica por aí, bem ligado na estação oficial do Viseu.
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3: De regresso à informação na Estação Diária. Já daqui a pouco vem o Diário da Estação na Estação Oficial de Viseu. Logo a seguir volto com mais música sem parar. Fica por aí.
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4: São estas algumas das notícias que vamos destacar na edição do dia do Diário da Estação. Os municípios da região de Viseu passaram a dispor de mais 4 meses para decidir a adesão ao Sistema Multimunicipal de Abastecimento de Água do Sul do Grande Porto. A Câmara de Mangualde anunciou a intenção de recuperar o edifício principal do antigo Colégio São José em Santa Maria para criar habitações de arrendamento acessível. A GNR de Viseu deteve 13 pessoas em flagrante delito entre 27 de junho e 2 de agosto no âmbito da atividade operacional desenvolvida em todo o distrito. O Expo Salão de Sernancelha abre portas para a nova edição do Summer Fusion, que promete 3 dias com muita música e animação. Agora é só ficarem atentos ao desenvolvimento destes e outros temas no Diário da Estação.
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0: Duas horas.
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4: A Serviço de Telefões fez o balanço dos programas educativos desenvolvidos no último ano letivo e que envolveram mais de 27 mil alunos, além de professores, famílias e parceiros locais. O investimento rondou os 350 mil euros. Entre as iniciativas, destacam-se o Descobre e Aprende em Viseu de Telefões, que levou mais de 1.500 alunos a conhecer o património da região, Ainda o Comer Bem, Crescer Feliz, os projetos Explora Histórias, Laboratório Móvel de Ciências, Futuro é Amanhã e também o Wanted Escolas Empreendedoras, que promoveram atividades ligadas à ciência, inovação, empreendedorismo e hábitos saudáveis. Para João Azevedo, autarca de Viseu, que presida a Civisão de Lafões, estes projetos reforçam uma educação ligada ao território e ao desenvolvimento de competências essenciais para o futuro. Os municípios da região de Viseu passaram a dispor de mais 4 meses para decidir a adesão ao sistema multimunicipal de abastecimento de água do sul do Grande Porto. A alteração, publicada em Diário da República, alarga o prazo de 1 ano para 16 meses. Estão abrangidos Viseu, Mangualde, Nelas, Oliveira de Frades, Penalva de Castelo, São Pedro do Sul, Sátão e Vozela. A decisão permitirá integrar-se a barragem de Fagil e outras infraestruturas no sistema que é gerido pelas Águas do Douro e Paiva. Enquanto Fernando Ruas, o anterior autarca de Viseu, aprovou a decisão, já o atual presidente João Azevedo tem defendido a reavaliação do processo e a aposta na construção da nova barragem de Fagil, revelando que decorrem nesta altura negociações com o governo. O Penedo do Cavaleiro, na Pombeira, Freguesia de Lobelos, do Conselho de Castro Daire, vai receber no dia 12 de agosto uma sessão de observação do eclipse solar. A iniciativa está integrada nas jornadas da juventude e a participação é gratuita, mas requer inscrição obrigatória. Garante aos participantes óculos próprios para a observação do fenómeno. Arranca pelas 6 da tarde e inclui uma explicação sobre o eclipse por Pedro Correia, que é estudante de mestrado em Engenharia Aeroespacial e é natural do Conselho de Castro Daire. O eclipse deverá atingir o ponto máximo às 19h32, quando a Lua ocultar cerca de 98% do Sol. O evento termina às 8h25 da noite, praticamente em simultâneo com o pôr do Sol. Estas e outras as notícias que atualizamos em Estação Diária jornal.sapo.pt. A informação está também no site da Estação Diária Rádio em 968.fm.
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1: 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Previsão do estado do tempo para as próximas 24 horas. O Instituto Português de Mar e da Atmosfera está a prever para o distrito de Viseu céu pouco nublado ou limpo, apresentando períodos de maior nebulosidade ao longo do dia nas regiões norte e centro do país. O IPMA está ainda a prever vento fraco a moderado, superando por vezes forte nas terras altas e uma pequena subida da temperatura máxima no interior, com mercúrio dos termómetros a chegar aos 30 graus e a mínima a registrar valores perto dos 16 graus no distrito de Viseu.
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3: 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Estes são os primeiros minutos desta emissão Superestação na Estação Diária. Abrimos com som nacional e já a seguir fica com uma supernova para ouvir com muita atenção.
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0: 7-10, Carlos Manuel Costa. Aí estamos para mais uma grande hora de emissão na estação diária. Está já alinhada mais uma super malha em 9680. Carlos Manuel Costa, na estação diária. Para continuarmos em grande ritmo aqui em 9680, já a seguir vamos ficar com as ondas da estação que estão a chegar à antena na estação diária, de segunda a domingo.
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1: Informação de meia e meia hora aqui na tua Estação Diária. Estamos quase em cima da hora para dar lugar ao desporto. São as notícias em destaque em 96.8. Fica por aí, até já.
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6: São estes alguns dos temas que vamos desenvolver no Desporto da Estação Diária. A nadadora do Académico de Viseu, Mafalda Rosa, terminou na 14ª posição aos 10 km do Campeonato da Europa de Natação em Águas Abertas. Já é conhecido o calendário da 2ª Divisão da Associação de Futebol Viseu, uma das novidades no futebol distrital para a época 2026-2027. O 3º Torneio Futsal Cidade Viseu, organizado pelo Viseu 2001, está marcado para 5 e 6 de setembro e poderá marcar a estreia absoluta da nova equipa do Futebol Clube do Porto. As nadadoras vizienses Beatriz e Joana Cardial estiveram em destaque nas duas mais recentes etapas do 19º Circuito Nacional de Águas Abertas disputadas em Fafa. Agora é só ficarem atentos ao desenvolvimento destes e outros temas no Desporto da Estação Diária.
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0: 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Duas e meia. 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
2: A nadadora do Académico de Viseu, Mafalda Rosa, terminou na 14ª posição nos 10 km do Campeonato Europa de Natação em Águas Abertas. Nas águas do Rio Sena, em Paris, a nadadora portuguesa integrou o grupo das 10 primeiras durante a grande parte da competição, mas acabou por perder algumas posições nos quilómetros finais. Ainda assim, uma boa reta final permitiu-lhe concluir a prova no 14º lugar, a cerca de um minuto da vencedora, a italiana Ginevra Tadeucci. A medalha de prata foi conquistada pela húngara Victoria Farkas, enquanto a também italiana Lina Caponi arrecadou o bronze. Outra representante portuguesa na prova, Angélica André, terminou da 11ª posição. Já conhecido o calendário da 2ª Divisão da Associação de Futebol de Viseu, uma das novidades de futebol distrital para a época 2026-27, o sorteio da competição decorreu após a reunião de preparação da nova temporada com os clubes participantes, num encontro que foi também dedicado à análise e organização do campeonato. A prova contará com 16 equipas, divididas em duas séries de 8 clubes e tem o arranque marcado para o dia 20 de setembro, data em que se disputa a primeira jornada. Os jogos são os seguintes na Série A: Sozelo Boaças, Viseu Benfica Vila Maiorense, Vozelenses Gente Navalvit e Santa Cruzense Roriz. Já na Série B vão jogar Silgueiros Cabanas Viriato e Benfica, Estrela Mondego Canas Senhorim, Valdemadeiros e Benfica Besteiros e Sporting Nanduf Santo André. O terceiro torneio Futsal Cidade de Viseu, organizado pelo Viseu 2001, está marcado para 5 e 6 de setembro e poderá marcar a estreia absoluta da nova equipa do Futebol Clube do Porto. A informação foi avançada pelo clube viziense, acrescentando que a estreia dos portistas está prevista para sábado 5 de setembro às 4:30 da tarde. A nova equipa de futsal do Futebol Clube do Porto foi criada para integrar as competições nacionais da modalidade e representa o regresso do clube a um projeto sénior de futsal. O plantel está a ser construído para competir nos campeonatos da Federação Portuguesa de Futebol e a participação no torneio de Viseu poderá marcar o arranque oficial desta nova etapa. Viseu 2001 está a preparar a participação em mais uma temporada na 2ª Divisão Nacional de Futsal. As nadadoras vizienses Beatriz e Joana Cardeal estiveram em destaque nas duas mais recentes etapas do 19º Circuito Nacional de Águas Abertas, que foram disputadas na Póvoa de Lanhoso e também em Faf. Beatriz Cardeal conquistou a medalha de ouro em ambas as provas, enquanto a irmã Joana Cardeal arrecadou duas medalhas de prata. As duas atletas seguem agora para a Espanha, onde no sábado disputam a 10ª Travessia Vila do Tea, em Ponteárias, integrada no 1º Circuito Luso-Galaico de Águas Abertas. 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
4: Previsão do estado do tempo para as próximas 24 horas. O Instituto Português de Mar e da Atmosfera está a prever para o distrito de Viseu céu pouco nublado ou limpo, apresentando períodos de maior nebulosidade ao longo do dia nas regiões norte e centro do país. O IPMA está ainda a prever vento fraco a moderado, superando por vezes forte nas terras altas e uma pequena subida da temperatura máxima no interior, com mercúrio dos termómetros a chegar aos 30 graus e a mínima a registrar valores perto dos 16 graus no distrito de Viseu.
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12: Olá pessoal, bem-vindos ao QI Business Secrets.
11: Ricardo Teixeira, o imparável.
12: Hoje vamos falar sobre prioridades do dia e objetivos anuais. É o que vamos falar já a seguir, por isso estejam por aí.
11: É o fim de semana.
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3: São estas algumas das notícias que vamos destacar na edição do dia do Diário da Estação. Os municípios da região de Viseu passaram a dispor de mais 4 meses para decidir a adesão ao Sistema Multimunicipal de Abastecimento de Água do Sul do Grande Porto. A Câmara de Mangualde anunciou a intenção de recuperar o edifício principal do antigo Colégio São José em Santa Maria para criar habitações de arrendamento acessível. A GNR de Viseu deteve 13 pessoas em flagrante delito entre 27 de junho e 2 de agosto no âmbito da atividade operacional desenvolvida em todo o distrito. O Expo Salão de Sernancelha abre portas para a nova edição do Summer Fusion, que promete 3 dias com muita música e animação. Agora é só ficarem atentos ao desenvolvimento destes e outros temas no Diário da Estação.
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0: às horas.
1: 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Assim, Viseu de Lafões fez o balanço dos programas educativos desenvolvidos no último ano letivo e que envolveram mais de 27 mil alunos, além de professores, famílias e parceiros locais. O investimento rondou os 350 mil euros. Entre as iniciativas, destacam-se o Descobre e Aprende em Viseu de Lafões, que levou mais de 1.500 alunos a conhecer o património da região, Ainda o Comer Bem, Crescer Feliz, os projetos Explora Histórias, Laboratório Móvel de Ciências, Futuro é Amanhã e também o Wanted Escolas Empreendedoras, que promoveram atividades ligadas à ciência, inovação, empreendedorismo e hábitos saudáveis. Para João Azevedo, autarca de Viseu, que presida a Simviseu de Lafões, estes projetos reforçam uma educação ligada ao território e ao desenvolvimento de competências essenciais para o futuro. Os municípios da região de Viseu passaram a dispor de mais 4 meses para decidir a adesão ao sistema multimunicipal de abastecimento de água do Sul do Grande Porto. A alteração, publicada em Diário da República, alarga o prazo de 1 ano para 16 meses. Estão abrangidos Viseu, Mangualde, Nelas, Oliveira de Frades, Penalva de Castelo, São Pedro do Sul, Sátão e Vozela. A decisão permitirá integrar-se a barragem de Fagil e outras infraestruturas no sistema que é gerido pelas Águas do Douro e Paiva. Enquanto Fernando Ruas, o anterior autarca de Viseu, aprovou a decisão, já o atual presidente João Azevedo tem defendido a reavaliação do processo e a aposta na construção da nova barragem de Fagilde, revelando que decorrem nesta altura negociações com o governo. O Penedo do Cavaleiro, na Pombeira, Freguesia de Lamelas, do Conselho de Castro Daire, vai receber no dia 12 de agosto uma sessão de observação do eclipse solar. A iniciativa está integrada nas jornadas da juventude e a participação é gratuita, mas requer inscrição obrigatória. Garante aos participantes óculos próprios para a observação do fenómeno. Arranca pelas 6 da tarde e inclui uma explicação sobre o eclipse por Pedro Correia, que é estudante de mestrado em Engenharia Aeroespacial e é natural do Conselho de Castro Daire. O eclipse deverá atingir o ponto máximo às 19h32, quando a Lua ocultar cerca de 98% do Sol. O evento termina às 8h25 da noite, praticamente em simultâneo com o pôr do sol. Estas e outras as notícias que atualizamos em Estação Diária jornal.sapo.pt. A informação está também no site da Estação Diária Rádio em 968.fm.
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1: 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Previsão do estado do tempo para as próximas 24 horas. O Instituto Português de Mar e da Atmosfera está a prever para o distrito de Viseu céu pouco nublado ou limpo, apresentando períodos de maior nubosidade ao longo do dia nas regiões norte e centro do país. O IPMA está ainda a prever vento fraco a moderado, superando por vezes forte nas terras altas e uma pequena subida da temperatura máxima no interior, com o mercúrio dos termómetros a chegar aos 30 graus e a mínima a registrar valores perto dos 16 graus no distrito de Viseu.
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0: 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Bem-vindo ao 96.8, sessão de abertura na Estação Diária para mais Super Estação. E já de seguida voltamos à música com uma supernova. Eu volto já a seguir, até já.
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6: São estes alguns dos temas que vamos desenvolver no Desporto da Estação Diária. A nadadora do Académico de Viseu, Mafalda Rosa, terminou na 14ª posição aos 10 km do Campeonato da Europa de Natação em Águas Abertas. Já é conhecido o calendário da 2ª Divisão da Associação de Futebol Viseu, uma das novidades do futebol distrital para a época 2026-2027. O 3º Torneio Futsal Cidade Viseu, organizado pelo Viseu 2001, está marcado para 5 e 6 de setembro e poderá marcar a estreia absoluta da nova equipa do Futebol Clube Porto. As nadadoras vizienses Beatriz e Joana Cardial estiveram em destaque nas duas mais recentes etapas do 19º Circuito Nacional de Águas Abertas disputadas em Fafa. Agora é só ficarem atentos ao desenvolvimento destes e outros temas no Desporto da Estação Diária.
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4: A nadadora do Académico de Viseu, Mafalda Rosa, terminou na 14ª posição nos 10 km do Campeonato Europa de Natação em Águas Abertas. Nas águas do Rio Sena, em Paris, a nadadora portuguesa integrou o grupo das 10 primeiras durante grande parte da competição, mas acabou por perder algumas posições nos quilómetros finais. Ainda assim, uma boa reta final permitiu-lhe concluir a prova no 14º lugar, a cerca de um minuto da vencedora, a italiana Ginevra Tadeucci. A medalha de prata foi conquistada pela húngara Victoria Farkas, enquanto a também italiana Lina Caponi arrecadou o bronze. Outra representante portuguesa na prova, Angélica André, terminou da 11ª posição. Já conhecido o calendário da 2ª Divisão da Associação de Futebol de Viseu, uma das novidades de futebol distrital para a época 2026-27, o sorteio da competição decorreu após a reunião de preparação da nova temporada com os clubes participantes, num encontro que foi também dedicado à análise e organização do campeonato. A prova contará com 16 equipas, divididas em duas séries de 8 clubes e tem o arranque marcado para o dia 20 de setembro, data em que se disputa a primeira jornada. Os jogos são os seguintes: na Série A, Sonzelo Boaças, Viseu Benfica Vila Maiorense, Vozelenses Gente Navalvite e Santa Cruzense Roriz. Já na Série B, vão jogar Silgueiros Cabanas Viriato e Benfica, Estrela Mondego Canas Senhorim, Valdemadeiros e Benfica Besteiros e Sporting Nantuf Santo André. O terceiro torneio Futsal Cidade de Viseu, organizado pelo Viseu 2001, está marcado para 5 e 6 de setembro e poderá marcar a estreia absoluta da nova equipa do Futebol Clube do Porto. A informação foi avançada pelo clube viziense, acrescentando que a estreia dos portistas está prevista para sábado 5 de setembro às 4:30 da tarde. A nova equipa de futsal do Futebol Clube do Porto foi criada para integrar as competições nacionais da modalidade e representa o regresso do clube a um projeto sénior de futsal. O plantel está a ser construído para competir nos campeonatos da Federação Portuguesa de Futebol e a participação no torneio de Viseu poderá marcar o arranque oficial desta nova etapa. Viseu 2001 está a preparar a participação em mais uma temporada na 2ª Divisão Nacional de Futsal. As nadadoras vizienses Beatriz e Joana Cardeal estiveram em destaque nas duas mais recentes etapas do 19º Circuito Nacional de Águas Abertas, que foram disputadas na Póvoa de Lanhoso e também em Faf. Beatriz Cardeal conquistou a medalha de ouro em ambas as provas, enquanto a irmã Joana Cardeal arrecadou duas medalhas de prata. As duas atletas seguem agora para a Espanha, onde no sábado disputam a 10ª travessia Vila do Tea, em Ponteárias, integrada no primeiro circuito luso-galaico de Águas Abertas. Toda a informação do desporto está em estaçãodiariajornal.sapo.pt, também no site da Estação Diária Rádio, em 968.fm.
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0: 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Previsão do estado do tempo para as próximas 24 horas. O Instituto Português de Mar e da Atmosfera está a prever para o distrito de Viseu céu pouco nublado ou limpo, apresentando períodos de maior nebulosidade ao longo do dia nas regiões norte e centro do país. O IPMA está ainda a prever vento fraco a moderado, superando por vezes forte nas terras altas e uma pequena subida da temperatura máxima no interior, com o mercúrio dos termómetros a chegar aos 30 graus e a mínima a registrar valores perto dos 16 graus no distrito de Viseu.
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0: 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Mais um grande som house na Estação Diária. Sabemos que os grandes apreciadores do house e eletrónica agradecem. Para já, fica aí com uma pequena amostra daquilo que temos preparado para mais logo. 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
1: Vamos fazer uma pequena pausa na música e logo a seguir temos o Diário da Estação. As notícias em destaque em 96.8. Já a seguir, fica bem ligado.

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0: 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São estas algumas das notícias que vamos destacar na edição do dia do Diário da Estação. Os municípios da região de Viseu passaram a dispor de mais 4 meses para decidir a adesão ao Sistema Multimunicipal de Abastecimento de Água do Sul do Grande Porto. A Câmara de Mangualde anunciou a intenção de recuperar o edifício principal do antigo Colégio São José em Santa Maria para criar habitações de arrendamento acessível. A GNR de Viseu deteve 13 pessoas em flagrante delito entre 27 de julho e 2 de agosto no âmbito da atividade operacional desenvolvida em todo o distrito. O Expo Salão de Sernancelha abre portas para a nova edição do Summer Fusion, que promete 3 dias com muita música e animação. Agora é só ficarem atentos ao desenvolvimento destes e outros temas no Diário da Estação. 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

0: 4 horas.
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2: 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A Cinviseu de Lafões fez o balanço dos programas educativos desenvolvidos no último ano letivo e que envolveram mais de 27 mil alunos, além de professores, famílias e parceiros locais. O investimento rondou os 350 mil euros. Entre as iniciativas, destacam-se o Descobre e Aprende em Viseu de Lafões, que levou mais de 1.500 alunos a conhecer o património da região, ainda o Comer Bem, Crescer Feliz, os projetos Explora Histórias, Laboratório Móvel de Ciências, Futuro é Amanhã e também o Wanted Escolas Empreendedoras, que promoveram atividades ligadas à ciência, inovação, empreendedorismo e hábitos saudáveis. Para João Azevedo, autarca de Viseu, que presida a Cinviseu de Lafões, estes projetos reforçam uma educação ligada ao território e ao desenvolvimento de competências essenciais para o futuro. Os municípios da região de Viseu passaram a dispor de mais 4 meses para decidir a adesão ao sistema multimunicipal de abastecimento de água do sul do Grande Porto. A alteração, publicada em Diário da República, alarga o prazo de 1 ano para 16 meses. Estão abrangidos Viseu, Mangualde, Nelas, Oliveira de Frades, Penalva de Castelo, São Pedro do Sul, Sátão e Vozela. A decisão permitirá integrar-se a barragem de Fagil e outras infraestruturas no sistema que é gerido pelas Águas do Douro e Paiva. Enquanto Fernando Ruas, o anterior autarca de Viseu, aprovou a decisão, já o atual presidente João Azevedo tem defendido a reavaliação do processo e a aposta na construção da nova barragem de Fagil, revelando que decorrem nesta altura negociações com o governo. O Penedo do Cavaleiro, na Pombeira, Freguesia de Lobelos, do Conselho de Castro Daire, vai receber no dia 12 de agosto uma sessão de observação do eclipse solar. A iniciativa está integrada nas Jornadas da Juventude e a participação é gratuita, mas requer inscrição obrigatória. Garante aos participantes óculos próprios para a observação do fenómeno. Arranca pelas 6 da tarde e inclui uma explicação sobre o eclipse por Pedro Correia, que é estudante de mestrado em Engenharia Aeroespacial e é natural do Conselho de Castro Daire. O eclipse deverá atingir o ponto máximo às 19h32, quando a Lua ocultar cerca de 98% do Sol. O evento termina às 8h25 da noite, praticamente em simultâneo com o pôr do Sol. Estas e outras as notícias que atualizamos em Estação Diária Jornal.sapo.pt. A informação está também no site da Estação Diária Rádio em 968.fm.
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1: 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Previsão do estado do tempo para as próximas 24 horas. O Instituto Português de Mar e da Atmosfera está a prever para o Distrito de Viseu céu pouco nublado ou limpo, apresentando períodos de maior nebulosidade ao longo do dia nas regiões norte e centro do país. O IPMA está ainda a prever vento fraco a moderado, superando por vezes forte nas terras altas e uma pequena subida da temperatura máxima no interior, com o mercúrio dos termómetros a chegar aos 30 graus e a mínima a registrar valores perto dos 16 graus no Distrito de Viseu.
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3: Estamos aí de regresso para quem segue regularmente a Estação Oficial de Viseu. Ouvimos Pluga da Estação na Estação Diária. Supernova é o som que iremos recomendar já de seguida. Até já!
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1: Presta atenção à faixa que te vamos revelar em 96.8. Soltas da estação. Som que sabemos que bate no mercado e que também recomendamos. Fiquem bem, fiquem por aí.
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2: Atualizamos os principais títulos das notícias de caráter desportivo. Vêm os comerciais e o bloco de informação. Voltaremos para a segunda meia hora com muito mais energia. Fiquem bem.
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9: São estes alguns dos temas que vamos desenvolver no desporto da Estação Diária. A nadadora do Académico de Viseu, Mafalda Rosa, terminou na 14ª posição aos 10 km do Campeonato da Europa de Natação em Águas Abertas. Já é conhecido o calendário da 2ª Divisão da Associação de Futebol Viseu, uma das novidades no futebol distrital para a época 2026-2027. O 3º Torneio Futsal Cidade Viseu, organizado pelo Viseu 2001, está marcado para 5 e 6 de setembro e poderá marcar a estreia absoluta da nova equipa do Futebol Clube Porto. As nadadoras vizienses Beatriz e Joana Cardial estiveram em destaque nas duas mais recentes etapas do 19º Circuito Nacional de Águas Abertas disputadas em Faf. Agora é só ficarem atentos ao desenvolvimento destes e outros temas no desporto da Estação Diária.
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4: Já a seguir, bloco de informação desportiva às 4h30.
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5: A nadadora do Académico de Viseu, Mafalda Rosa, terminou na 14ª posição nos 10 km do Campeonato Europa de Natação em Águas Abertas. Nas águas do Rio Sena, em Paris, a nadadora portuguesa integrou o grupo das 10 primeiras durante a grande parte da competição, mas acabou por perder algumas posições nos quilómetros finais. Ainda assim, uma boa reta final permitiu-lhe concluir a prova no 14º lugar, a cerca de um minuto da vencedora, a italiana Ginevra Tadeucci. A medalha de prata foi conquistada pela húngara Victoria Farkas, enquanto a também italiana Lina Caponi arrecadou o bronze. Outra representante portuguesa na prova, Angélica André, terminou da 11ª posição. Já conhecido o calendário da 2ª Divisão da Associação de Futebol de Viseu, uma das novidades de futebol distrital para a época 2026-27, o sorteio da competição decorreu após a reunião de preparação da nova temporada com os clubes participantes, num encontro que foi também dedicado à análise e organização do campeonato. A prova contará com 16 equipas, divididas em duas séries de 8 clubes, e tem o arranque marcado para o dia 20 de setembro, data em que se disputa a primeira jornada. Os jogos são os seguintes: na Série A, Sozelo Boaças, Viseu Benfica Vila Maiorense, Vozelenses Genta Navalvite e Santa Cruzense Roriz. Já na Série B, vão jogar Silgueiros Cabanas Viriato e Benfica, Estrela Mondego Canas Senhorim, Valdemadeiros e Benfica Besteiros e Sporting Nanduf Santo André. O terceiro torneio Futsal Cidade de Viseu, organizado pelo Viseu 2001, está marcado para 5 e 6 de setembro e poderá marcar a estreia absoluta da nova equipa do Futebol Clube do Porto. A informação foi avançada pelo Clube Viciense, acrescentando que a estreia dos portistas está prevista para sábado 5 de setembro às 4h30 da tarde. A nova equipa de futsal do Futebol Clube do Porto foi criada para integrar as competições nacionais da modalidade e representa o regresso do clube a um projeto sénior de futsal. O plantel está a ser construído para competir nos campeonatos da Federação Portuguesa de Futebol e a participação no torneio de Viseu poderá marcar o arranque oficial desta nova etapa. Viseu 2001 está a preparar a participação em mais uma temporada na 2ª Divisão Nacional de Futsal. As nadadoras vizinhas Beatriz e Joana Cardeal estiveram em destaque nas duas mais recentes etapas do 19º Circuito Nacional de Águas Abertas, que foram disputadas na Póvoa de Lanhoso e também em Faf. Beatriz Cardeal conquistou a medalha de ouro em ambas as provas, enquanto a irmã Joana Cardeal arrecadou duas medalhas de prata. As duas atletas seguem agora para a Espanha, onde no sábado disputam a 10ª travessia Vila do Tea, em Ponteárias, integrada no primeiro circuito luso-galaico de Águas Abertas. 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
0: 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Previsão do estado do tempo para as próximas 24 horas. O Instituto Português de Mar e da Atmosfera está a prever para o distrito de Viseu céu pouco nublado ou limpo, apresentando períodos de maior nebulosidade ao longo do dia nas regiões norte e centro do país. O IPMA está ainda a prever vento fraco a moderado, superando por vezes forte nas terras altas e uma pequena subida da temperatura máxima no interior, com mercúrio dos termómetros a chegar aos 30 graus e a mínima a registrar valores perto dos 16 graus no distrito de Viseu. 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
1: Já de seguida, a proposta Super Remix. Aponta aí, 96.8, pista de dança. Lá mais para a noite, a seguir às 23, para escutares na Estação Oficial de Viseu. 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

0: 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Boa noite.
1: Ora, estamos nós de novo em 96.80. Estivemos aí com o melhor da música que vai rodando na antena da Estação Diária. Reservamos ainda para o final desta edição os títulos que iremos destacar no Diário da Estação. Fiquem bem, iremos regressar logo após o Bloco das Notícias.

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3: São estes alguns dos temas que vamos desenvolver no Desporto da Estação Diária. O guarda-redes viziense Diogo Ferreira renovou o contrato com o Benfica por mais 5 temporadas, ficando ligado ao Clube da Luz até 2031. A Associação de Futebol Viseu realizou o sorteio do calendário da Divisão de Honra, competição que arranca no dia 13 de setembro e vai terminar no dia 9 de maio de 2027. A equipa da Academia de Handball de São Pedro do Sul vai defrontar as israelitas do Maccabi Hazarim na segunda ronda da Taça Europeia Feminina de Handball. A primeira divisão distrital de Viseu tem esta época um novo formato com 12 equipas divididas em duas fases. Agora é só ficarem atentos ao desenvolvimento destes e outros temas no Desporto da Estação Diária.
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0: 5 horas.
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2: 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A Viseu de Lafões fez o balanço dos programas educativos desenvolvidos no último ano letivo e que envolveram mais de 27 mil alunos, além de professores, famílias e parceiros locais. O investimento rondou os 350 mil euros. Entre as iniciativas, destacam-se o Descobre e Aprende em Viseu de Lafões, que levou mais de 1.500 alunos a conhecer o património da região, Ainda o Comer Bem, Crescer Feliz, os projetos Explora Histórias, Laboratório Móvel de Ciências, Futuro é Amanhã e também o Wanted Escolas Empreendedoras, que promoveram atividades ligadas à ciência, inovação, empreendedorismo e hábitos saudáveis. Para João Azevedo, autarca de Viseu, que presida a Viseu de Lafões, estes projetos reforçam uma educação ligada ao território e ao desenvolvimento de competências essenciais para o futuro. Os municípios da região de Viseu passaram a dispor de mais 4 meses para decidir a adesão ao Sistema Multimunicipal de Abastecimento de Água do Sul do Grande Porto. A alteração, publicada em Diário da República, alarga o prazo de 1 ano para 16 meses. Estão abrangidos Viseu, Mangualde, Nelas, Oliveira de Frades, Penalva de Castelo, São Pedro do Sul, Sátão e Vozela. A decisão permitirá integrar-se a barragem de Fagil e outras infraestruturas no sistema que é gerido pelas Águas do Douro e Paiva. Enquanto Fernando Ruas, o anterior autarca de Viseu, aprovou a decisão, já o atual presidente João Azevedo tem defendido a reavaliação do processo e a aposta na construção da nova barragem de Fagil, revelando que decorrem nesta altura negociações com o governo. O Penedo do Cavaleiro, na Pombeira, Freguesia de Lobelos, do Conselho de Castro Daire, vai receber no dia 12 de agosto uma sessão de observação do eclipse solar. A iniciativa está integrada nas jornadas da juventude e a participação é gratuita, mas requer inscrição obrigatória. Garante aos participantes óculos próprios para a observação do fenómeno. Arranca pelas 6 da tarde e inclui uma explicação sobre o eclipse por Pedro Correia, que é estudante de mestrado em Engenharia Aeroespacial e é natural do Conselho de Castro Daire. O eclipse deverá atingir o ponto máximo às 19h32, quando a Lua ocultar cerca de 98% do Sol. O evento termina às 8h25 da noite, praticamente em simultâneo com o pôr do Sol. Estas e outras as notícias que atualizamos em Estação Diária Jornal.sapo.pt. A informação está também no site da Estação Diária Rádio em 968.fm.
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4: Previsão do estado do tempo para as próximas 24 horas. O Instituto Português de Mar e da Atmosfera está a prever para o distrito de Viseu céu pouco nublado ou limpo, apresentando períodos de maior nebulosidade ao longo do dia nas regiões norte e centro do país. O IPMA está ainda a prever vento fraco a moderado, superando por vezes forte nas terras altas e uma pequena subida da temperatura máxima no interior, com o mercúrio dos termómetros a chegar aos 30 graus e a mínima a registrar valores perto dos 16 graus no distrito de Viseu.
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4: Olá, esta é a frequência da Estação Diária. Chamamos a atenção para a primeira das músicas rodadas. Ouvimos Tuga da Estação, a supernova malha que divulgamos nos minutos que se seguem. Fiquem bem.
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0: 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Presta atenção à faixa que te vamos revelar em 96.8. Soltas da estação. Som que sabemos que bate no mercado e que também recomendamos. Fiquem bem, fiquem por aí.
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0: 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Boa noite. Estamos aí para dar a conhecer as grandes novidades do dia. Os principais títulos do desporto na Estação Diária. Regressaremos logo depois do bloco comercial e das notícias para a segunda meia hora desta emissão. Até já.
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6: 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São estes alguns dos temas que vamos desenvolver no Desporto da Estação Diária. A nadadora do Académico de Viseu, Mafalda Rosa, terminou na 14ª posição aos 10 km do Campeonato da Europa de Natação em Águas Abertas. Já é conhecido o calendário da 2ª Divisão da Associação de Futebol Viseu, uma das novidades do futebol distrital para a época 2026-2027. O 3º Torneio Futsal Cidade Viseu, organizado pelo Viseu 2001, está marcado

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4: A nadadora do Académico de Viseu, Mafalda Rosa, terminou na 14ª posição nos 10 km do Campeonato Europa de Natação em Águas Abertas. Nas águas do Rio Sena, em Paris, a nadadora portuguesa integrou o grupo das 10 primeiras durante grande parte da competição, mas acabou por perder algumas posições nos quilómetros finais. Ainda assim, uma boa reta final permitiu-lhe concluir a prova no 14º lugar, a cerca de um minuto da vencedora, a italiana Ginevra Tadeucci. A medalha de prata foi conquistada pela húngara Victoria Farkas, enquanto a também italiana Lina Caponi arrecadou o bronze. Outra representante portuguesa na prova, Angélica André, terminou da 11ª posição. Já conhecido o calendário da 2ª Divisão da Associação de Futebol de Viseu, uma das novidades de futebol distrital para a época 2026-27, o sorteio da competição decorreu após a reunião de preparação da nova temporada com os clubes participantes, num encontro que foi também dedicado à análise e organização do campeonato. A prova contará com 16 equipas, divididas em duas séries de 8 clubes e tem o arranque marcado para o dia 20 de setembro, data em que se disputa a primeira jornada. Os jogos são os seguintes: na Série A, Sonzelo Boaças, Viseu Benfica Vila Maiorense, Vozelenses, Gente Navalvite e Santa Cruzense Roriz. Já na Série B, vão jogar Silgueiros Cabanas Viriato e Benfica, Estrela Mondego Canas Senhorim, Valdemadeiros e Benfica Besteiros e Sporting Nanduf Santo André. O terceiro torneio Futsal Cidade de Viseu, organizado pelo Viseu 2001, está marcado para 5 e 6 de setembro e poderá marcar a estreia absoluta da nova equipa do Futebol Clube do Porto. A informação foi avançada pelo clube viciense, acrescentando que a estreia dos portistas está prevista para sábado 5 de setembro às 4h30 da tarde. A nova equipa de futsal do Futebol Clube do Porto foi criada para integrar as competições nacionais da modalidade e representa o regresso do clube a um projeto sénior de futsal. O plantel está a ser construído para competir nos campeonatos da Federação Portuguesa de Futebol e a participação no torneio de Viseu poderá marcar o arranque oficial desta nova etapa. Viseu 2001 está a preparar a participação em mais uma temporada na 2ª Divisão Nacional de Futsal. As nadadoras vizienses Beatriz e Joana Cardeal estiveram em destaque nas duas mais recentes etapas do 19º Circuito Nacional de Águas Abertas, que foram disputadas na Póvoa de Lanhoso e também em Faf. Beatriz Cardeal conquistou a medalha de ouro em ambas as provas, enquanto a irmã Joana Cardeal arrecadou duas medalhas de prata. As duas atletas seguem agora para a Espanha, onde no sábado disputam a 10ª travessia Vila do Tea, em Ponteárias, integrada no primeiro circuito luso-galaico de Águas Abertas. 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
5: 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Previsão do estado do tempo para as próximas 24 horas. O Instituto Português de Mar e da Atmosfera está a prever para o Distrito de Viseu céu pouco nublado ou limpo, apresentando períodos de maior nebulosidade ao longo do dia nas regiões norte e centro do país. O IPMA está ainda a prever vento fraco a moderado, superando por vezes forte nas terras altas e uma pequena subida da temperatura máxima no interior, com o mercúrio dos termómetros a chegar aos 30 graus e a mínima a registrar valores perto dos 16 graus no Distrito de Viseu.
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0: 19:22. Rui Moreira. Sejam todos muito bem-vindos ao Top 10 da Estação. Abrimos este espaço de emissão em 96.8. Rui Moreira, na Estação Diária. 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

0: Boa noite. Para recuperarmos grandes músicas, estão aí clássicos da estação. Estamos a dar a conhecer algumas das melhores manhãs do mercado que rodaram alguns anos atrás. Ainda durante esta hora, recordamos a antena 9680 a fixar no vosso rádio. Até já!
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1: Estamos de regresso e praticamente a finalizar mais uma hora de emissão na Estação Diária. Avançamos para os destaques que, à hora certa, irão fazer parte do Diário da Estação. Foi um prazer estar convosco durante estes cerca de 60 minutos. Regressaremos à antena logo a seguir

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3: São estes alguns dos temas que vamos desenvolver no Desporto da Estação Diária. O guarda-redes viziense Diogo Ferreira renovou o contrato com o Benfica por mais 5 temporadas, ficando ligado ao Clube da Luz até 2031. A Associação de Futebol Viseu realizou o sorteio do calendário da Divisão de Honra, competição que arranca no dia 13 de setembro e vai terminar no dia 9 de maio de 2027. A equipa da Academia de Handball de São Pedro do Sul vai defrontar as israelitas do Maccabi Hazarim na segunda onda da Taça Europeia Feminina de Handball. A primeira divisão distrital de Viseu tem esta época um novo formato com 12 equipas divididas em duas fases. Agora é só ficarem atentos ao desenvolvimento destes e outros temas no Desporto da Estação Diária.
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0: 6 horas.
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4: A Viseu de Lafões fez o balanço dos programas educativos desenvolvidos no último ano letivo e que envolveram mais de 27 mil alunos, além de professores, famílias e parceiros locais. O investimento rondou os 350 mil euros. Entre as iniciativas, destacam-se o Descobre e Aprende em Viseu de Lafões, que levou mais de 1.500 alunos a conhecer o património da região, Ainda o Comer Bem, Crescer Feliz, os projetos Explora Histórias, Laboratório Móvel de Ciências, Futuro é Amanhã e também o Wanted Escolas Empreendedoras, que promoveram atividades ligadas à ciência, inovação, empreendedorismo e hábitos saudáveis. Para João Azevedo, autarca de Viseu, que presida a Viseu de Lafões, estes projetos reforçam uma educação ligada ao território e ao desenvolvimento de competências essenciais para o futuro. Os municípios da região de Viseu passaram a dispor de mais 4 meses para decidir a adesão ao Sistema Multimunicipal de Abastecimento de Água do Sul do Grande Porto. A alteração, publicada em Diário da República, alarga o prazo de 1 ano para 16 meses. Estão abrangidos Viseu, Mangualde, Nelas, Oliveira de Frades, Penalva de Castelo, São Pedro do Sul, Sátão e Vozela. A decisão permitirá integrar-se a barragem de Fagil e outras infraestruturas no sistema que é gerido pelas Águas do Douro e Paiva. Enquanto Fernando Ruas, o anterior autarca de Viseu, aprovou a decisão, já o atual presidente João Azevedo tem defendido a reavaliação do processo e a aposta na construção da nova barragem de Fagil, revelando que decorrem nesta altura negociações com o governo. O Penedo do Cavaleiro, na Pombeira, Freguesia de Lobelos, do Conselho de Castro Daire, vai receber no dia 12 de agosto uma sessão de observação do eclipse solar. A iniciativa está integrada nas jornadas da juventude e a participação é gratuita, mas requer inscrição obrigatória. Garante aos participantes óculos próprios para a observação do fenómeno. Arranca pelas 6 da tarde e inclui uma explicação sobre o eclipse por Pedro Correia, que é estudante de mestrado em Engenharia Aeroespacial e é natural do Conselho de Castro Daire. O eclipse deverá atingir o ponto máximo às 19h32, quando a Lua ocultar cerca de 98% do Sol. O evento termina às 8h25 da noite, praticamente em simultâneo com o pôr do Sol. Estas e outras as notícias que atualizamos em Estação Diária jornal.sapo.pt. A informação está também no site da Estação Diária Rádio em 968.fm.
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1: 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Previsão do estado do tempo para as próximas 24 horas. O Instituto Português de Mar e da Atmosfera está a prever para o distrito de Viseu céu pouco nublado ou limpo, apresentando períodos de maior nebulosidade ao longo do dia nas regiões norte e centro do país. O IPMA está ainda a prever vento fraco a moderado, superando por vezes forte nas terras altas e uma pequena subida da temperatura máxima no interior, com o mercúrio dos termómetros a chegar aos 30 graus e a mínima a registrar valores perto dos 16 graus no distrito de Viseu.
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3: Ora, estamos nós para vos dar as boas-vindas para mais uma hora Superestação. E para continuarmos sem parar, Malha Supernova, na antena da Estação Diária.
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1: Avançamos para as soltas da estação e recordamos alguns dos momentos mais marcantes na antena da Estação Diária. 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Até já.
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1: Atualizamos os principais títulos do desporto, informação que vai para o ar logo a seguir ao bloco dos comerciais. Estaremos de novo convosco para avançarmos para a segunda meia hora desta emissão.
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9: São estes alguns dos temas que vamos desenvolver no Desporto da Estação Diária. A nadadora do Académico de Viseu, Mafalda Rosa, terminou na 14ª posição aos 10 km do Campeonato da Europa de Natação em Águas Abertas. Já é conhecido o calendário da 2ª Divisão da Associação de Futebol Viseu, uma das novidades do futebol distrital para a época 2026-2027. O 3º Torneio Futsal Cidade Viseu, organizado pelo Viseu 2001, está marcado para 5 e 6 de setembro e poderá marcar a estreia absoluta da nova equipa do Futebol Clube Porto. As nadadoras vizienses Beatriz e Joana Cardial estiveram em destaque nas duas mais recentes etapas do 19º Circuito Nacional de Águas Abertas disputadas em Faf. Agora é só ficarem atentos ao desenvolvimento destes e outros temas no Desporto da Estação Diária.
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4: A nadadora do Académico de Viseu, Mafalda Rosa, terminou na 14ª posição nos 10 km do Campeonato Europa de Natação em Águas Abertas. Nas águas do Rio Sena, em Paris, a nadadora portuguesa integrou o grupo das 10 primeiras durante a grande parte da competição, mas acabou por perder algumas posições nos quilómetros finais. Ainda assim, uma boa reta final permitiu-lhe concluir a prova no 14º lugar, a cerca de um minuto da vencedora, a italiana Ginevra Tadeucci. A medalha de prata foi conquistada pela húngara Victoria Farkas, enquanto a também italiana Lina Caponi arrecadou o bronze. Outra representante portuguesa na prova, Angélica André, terminou da 11ª posição. Já conhecido o calendário da 2ª Divisão da Associação de Futebol de Viseu, uma das novidades de futebol distrital para a época 2026-27, o sorteio da competição decorreu após a reunião de preparação da nova temporada com os clubes participantes, num encontro que foi também dedicado à análise e organização do campeonato.

0: A prova contará com 16 equipas, divididas em duas séries de 8 clubes e tem o arranque marcado para o dia 20 de setembro, data em que se disputa a primeira jornada. Os jogos são os seguintes: na Série A, Sozelo Boaças, Viseu Benfica Vila Maiorense, Vozelenses Gente da Valvite e Santa Cruzense Roriz. Já na Série B, vão jogar Silgueiros Cabanas Viriato e Benfica, Estrela Mondego Canas Senhorim, Valdemadeiros e Benfica Besteiros e Sporting Nantuf Santo André. O terceiro torneio Futsal Cidade de Viseu, organizado pelo Viseu 2001, está marcado para 5 e 6 de setembro e poderá marcar a estreia absoluta da nova equipa do Futebol Clube do Porto. A informação foi avançada pelo clube viciense, acrescentando que a estreia dos portistas está prevista para sábado, 5 de setembro, às 4h30 da tarde. A nova equipa de futsal do Futebol Clube do Porto foi criada para integrar as competições nacionais da modalidade e representa o regresso do clube a um projeto sénior de futsal. O plantel está a ser construído para competir nos campeonatos da Federação Portuguesa de Futebol e a participação no torneio de Viseu poderá marcar o arranque oficial desta nova etapa. Viseu 2001 está a preparar a participação em mais uma temporada na 2ª Divisão Nacional de Futsal. As nadadoras vizienses Beatriz e Joana Cardeal estiveram em destaque nas duas mais recentes etapas do 19º Circuito Nacional de Águas Abertas, que foram disputadas na Póvoa de Lanhoso e também em Faf. Beatriz Cardeal conquistou a medalha de ouro em ambas as provas, enquanto a irmã Joana Cardeal arrecadou duas medalhas de prata. As duas atletas seguem agora para a Espanha, onde no sábado disputam a 10ª Travessia Vila do Tea, em Ponteárias, integrada no 1º Circuito Luso-Galaico de Águas Abertas. Toda a informação do desporto está em estaçãodiariajornal.sapo.pt, também no site da Estação Diária Rádio, em 908.fm.
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1: 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Previsão do estado do tempo para as próximas 24 horas. O Instituto Português de Mar e da Atmosfera está a prever para o distrito de Viseu céu pouco nublado ou limpo, apresentando períodos de maior nebulosidade ao longo do dia nas regiões norte e centro do país. O IPMA está ainda a prever vento fraco a moderado, superando por vezes forte nas terras altas e uma pequena subida da temperatura máxima no interior, com mercúrio dos termómetros a chegar aos 30 graus e a mínima a registrar valores perto dos 16 graus no distrito de Viseu.
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1: Malha, isto de dança, no melhor house do FM. Fica aí com mais um remix para ouvir mais logo. Depois das 23, já sabes, 3 horas com super músicas para escutares nesta sessão diária.
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19:22. 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
2: Estão aí os super clássicos na Estação Diária. Vamos recordar algumas das malhas que regularmente tocavam na rádio em 96.8. Fiquem muito bem, até já.
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0: 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Praticamente no final de hora, altura para fazermos mais uma pausa na música e darmos a conhecer os títulos do Diário da Estação. Ainda antes de encerrarmos a hora, vêm aí os comerciais. Depois do sinal horário, voltamos para mais uma hora na Estação Diária.
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4: São estes alguns dos temas que vamos desenvolver no desporto da Estação Diária. O guarda-redes viziense Diogo Ferreira renovou o contrato com o Benfica por mais 5 temporadas, ficando ligado ao Clube da Luz até 2031. A Associação de Futebol Viseu realizou o sorteio do calendário da Divisão de Honra, competição que arranca no dia 13 de setembro e vai terminar no dia 9 de maio de 2027. A equipa da Academia de Handball de São Pedro do Sul vai defrontar as israelitas do Maccabi Hazarim na segunda onda da Taça Europeia Feminina de Handball. A primeira divisão distrital de Viseu tem esta época um novo formato com 12 equipas divididas em duas fases. Agora é só ficarem atentos ao desenvolvimento destes e outros temas no desporto da Estação Diária.
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5: 7 horas.
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1: 7 horas. Está de volta a informação na Estação Diária.
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8: Assim, Viseu de Lafões fez o balanço dos programas educativos desenvolvidos no último ano letivo e que envolveram mais de 27 mil alunos, além de professores, famílias e parceiros locais. O investimento rondou os 350 mil euros. Entre as iniciativas, destacam-se o Descobre e Aprende em Viseu de Lafões, que levou mais de 1.500 alunos a conhecer o património da região, Ainda o Comer Bem, Crescer Feliz, os projetos Explora Histórias, Laboratório Móvel de Ciências, Futuro é Amanhã e também o Wanted Escolas Empreendedoras, que promoveram atividades ligadas à ciência, inovação, empreendedorismo e hábitos saudáveis. Para João Azevedo, autarca de Viseu, que presida a Simviseu de Lafões, estes projetos reforçam uma educação ligada ao território e ao desenvolvimento de competências essenciais para o futuro. Os municípios da região de Viseu passaram a dispor de mais 4 meses para decidir a adesão ao sistema multimunicipal de abastecimento de água do sul do Grande Porto. A alteração, publicada em Diário da República, alarga o prazo de 1 ano para 16 meses. Estão abrangidos Viseu, Mangualde, Nelas, Oliveira de Frades, Penalva de Castelo, São Pedro do Sul, Sátão e Vozela. A decisão permitirá integrar-se a barragem de Fagil e outras infraestruturas no sistema que é gerido pelas Águas do Douro e Paiva. Enquanto Fernando Ruas, o anterior autarca de Viseu, aprovou a decisão, já o atual presidente João Azevedo tem defendido a reavaliação do processo e a aposta na construção da nova barragem de Fagil, revelando que decorrem nesta altura negociações com o governo. O Penedo do Cavaleiro, na Pombeira, Freguesia de Lamelas, do Conselho de Castro Daire, vai receber no dia 12 de agosto uma sessão de observação do eclipse solar. A iniciativa está integrada nas jornadas da juventude e a participação é gratuita, mas requer inscrição obrigatória. Garante aos participantes óculos próprios para a observação do fenómeno. Arranca pelas 6 da tarde e inclui uma explicação sobre o eclipse por Pedro Correia, que é estudante de mestrado em Engenharia Aeroespacial e é natural do Conselho de Castro Daire. O eclipse deverá atingir o ponto máximo às 19h32, quando a Lua ocultar cerca de 98% do Sol. O evento termina às 8h25 da noite, praticamente em simultâneo com o pôr do Sol. Estas e outras as notícias que atualizamos em Estação Diária jornal.sapo.pt. A informação está também no site da Estação Diária Rádio em 968.fm.
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4: O Instituto Português de Mar e da Atmosfera está a prever para o distrito de Viseu céu pouco nublado ou limpo, apresentando períodos de maior nebulosidade ao longo do dia nas regiões norte e centro do país. O IPMA está ainda a prever vento fraco a moderado, superando por vezes forte nas terras altas e uma pequena subida da temperatura máxima no interior, com mercúrio dos termómetros a chegar aos 30 graus e a mínima a registrar valores perto dos 16 graus no distrito de Viseu.
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12: Muito bem, estamos aí em mais uma hora Superestação, com grandes músicas à mistura e com o essencial da informação.
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12: Porque estamos quase no meio da hora, daqui a pouco vamos passar em revista à informação desportiva atualizada na Estação Diária.
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0: encontra no centro da cidade e pretende circular em direção à Zona Sul. Para quem vai no sentido da localidade de Repeses, tome como ponto de referência do início do percurso a Avenida 25 de Abril e avance em sentido ascendente até aos semáforos, junto à Escola Secundária Alves Martins. Já sabe, o limite máximo de velocidade dentro das localidades não poderá ultrapassar os 50 km/h. Poderá ter de parar nos sinais luminosos e até encontrar algum constrangimento no trânsito. Continuar a marcha pela Avenida 25 de Abril até à Rotunda Paulo VI. Aqui, presta alguma atenção, porque em hora de ponta o trânsito irá obrigá-lo a abrandar, depois fazer a rotunda em frente, em direção à segunda saída, no sentido do Regimento Infantaria 14, e a partir daí terá maior tranquilidade na abordagem à estrada. 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
5: Cá estamos para mais um espaço de emissão em 9680. Superestação com o som nacional sempre na abertura de cada hora. Já está preparada mais uma grande música para tocar aqui na Estação Diária. Estação Oficial de Viseu. 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

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Estamos de volta e, como é de esperar, vem aí mais um grande momento na Estação Diária. As grandes músicas que passam em revista na Estação Oficial de Viseu. Soltas da Estação, na Antena 9680. Até já!

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1: Diogo Pissarra surge no panorama da música portuguesa como cantor, intérprete e músico. Em 2006, inicia um percurso que mudaria a vida para sempre. Foi nas suas primeiras aulas de guitarra que começa, pela primeira vez, a dar a conhecer o seu talento. Foi um dos fundadores da banda Algarvia, Fora da Boia, onde não só se destacou como guitarrista, como também pelas suas qualidades vocais e de composição. Em 2012, foi um dos finalistas do programa Ídolos e aí deu início à sua carreira a solo, que atualmente conta com temas de sucesso como Tu e Eu e Volta, destacando-se nos tops nacionais. Diogo Pissarra é um nome a estar atento no futuro da música portuguesa.
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0: cada vez mais perto do meio da hora. Vamos ficar com os comerciais. Fiquem atentos ao bloco de informação de caráter desportivo com as últimas em grande destaque. Iremos regressar logo depois do bloco das notícias.
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organizado pelo Viseu 2001 está marcado para 5 e 6 de setembro e poderá marcar a estreia absoluta da nova equipa do Futebol Clube do Porto. As nadadoras vizienses Beatriz e Joana Cardial estiveram em destaque nas duas mais recentes etapas do 19º Circuito Nacional de Águas Abertas disputadas em Faf. Agora é só ficarem atentos ao desenvolvimento destes e outros temas no Desporto da Estação Diária. 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
0: Diária! 7h30, está de volta à informação desportiva.
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4: A nadadora do Académico de Viseu, Mafalda Rosa, terminou na 14ª posição nos 10 km do Campeonato Europa de Natação em Águas Abertas. Nas águas do Rio Sena, em Paris, a nadadora portuguesa integrou o grupo das 10 primeiras durante grande parte da competição, mas acabou por perder algumas posições nos quilómetros finais. Ainda assim, uma boa reta final permitiu-lhe concluir a prova no 14º lugar, a cerca de um minuto da vencedora, a italiana Ginevra Tadeucci. A medalha de prata foi conquistada pela húngara Victoria Farkas, enquanto a também italiana Lina Caponi arrecadou o bronze. Outra representante portuguesa na prova, Angélica André, terminou da 11ª posição. Já conhecido o calendário da 2ª Divisão da Associação de Futebol de Viseu, uma das novidades de futebol distrital para a época 2026-27, o sorteio da competição decorreu após a reunião de preparação da nova temporada com os clubes participantes, num encontro que foi também dedicado à análise e organização do campeonato. A prova contará com 16 equipas, divididas em duas séries de 8 clubes e tem o arranque marcado para o dia 20 de setembro, data em que se disputa a primeira jornada. Os jogos são os seguintes: na Série A, Sozelo Boaças, Viseu Benfica Vila Maiorense, Vozelenses Genta Navalvite e Santa Cruzense Roriz. Já na Série B, vão jogar Silgueiros Cabanas Viriato e Benfica, Estrela Mondego Canas Senhorim, Valdemadeiros e Benfica Besteiros e Sporting Dantufo Santo André. O terceiro torneio Futsal Cidade de Viseu, organizado pelo Viseu 2001, está marcado para 5 e 6 de setembro e poderá marcar a estreia absoluta da nova equipa do Futebol Clube do Porto. A informação foi avançada pelo Clube Viziense, acrescentando que a estreia dos portistas está prevista para sábado 5 de setembro às 4h30 da tarde. A nova equipa de futsal do Futebol Clube do Porto foi criada para integrar as competições nacionais da modalidade e representa o regresso do clube a um projeto sénior de futsal. O plantel está a ser construído para competir nos campeonatos da Federação Portuguesa de Futebol e a participação no torneio de Viseu poderá marcar o arranque oficial desta nova etapa. Viseu 2001 está a preparar a participação em mais uma temporada na 2ª Divisão Nacional de Futsal. As nadadoras vizienses Beatriz e Joana Cardial estiveram em destaque nas duas mais recentes etapas do 19º Circuito Nacional de Águas Abertas, que foram disputadas na Póvoa de Lanhoso e também em Faf. Beatriz Cardial conquistou a medalha de ouro em ambas as provas, enquanto a irmã Joana Cardial arrecadou duas medalhas de prata. As duas atletas seguem agora para a Espanha, onde no sábado disputam a 10ª Travessia Vila do Tea, em Ponteárias, integrada no 1º Circuito Luso-Galaico de Águas Abertas. Toda a informação do desporto está em estaçãodiariajornal.sapo.pt, também no site da Estação Diária Rádio, em 968.fm.
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0: 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Previsão do estado do tempo para as próximas 24 horas. O Instituto Português de Mar e da Atmosfera está a prever para o Distrito de Viseu céu pouco nublado ou limpo, apresentando períodos de maior nebulosidade ao longo do dia nas regiões norte e centro do país. O IPMA está ainda a prever vento fraco a moderado, superando por vezes forte nas terras altas e uma pequena subida da temperatura máxima no interior, com mercúrio dos termómetros a chegar aos 30 graus e a mínima a registrar valores perto dos 16 graus no Distrito de Viseu.
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2: Muito bem, está aí a hora de ponta na estação diária. Para perceber onde estão os focos de maior intensidade de trânsito, fique atento ao GPS da estação. Preste atenção às nossas indicações e junto às rotundas da circunvalação de Viseu, onde se encontra maior volume de tráfego. Em hora de ponta, a circulação fica condicionada. Se o caminho que procura percorrer é o da estrada pela zona norte da cidade, isto é, ao cimo da rotunda da Braveses, tem três alternativas. A primeira será descer à Avenida da Europa até à fonte cibernética junto à Feira de São Mateus. E aí, o trânsito começa a complicar. A solução número 2 será tomar o rumo da Avenida da Bélgica, descer até ao continente, continuar em frente até à estátua de Viriato e seguir via Avenida Emílio Navarro. A terceira das alternativas é avançar pela localidade da Braveses em direção à Escola Básica Doutor Azeredo Perdigão, continuar em sentido descendente pela estrada que vai dar a Santiago até apanhar a circunvalação. Ou tem ainda a possibilidade de, junto à Escola Básica Doutor Azeredo Perdigão, virar à direita e prosseguir via Estrada Velha da Braveses. Ficam aí as soluções alternativas para quem pretende entrar pela zona norte da cidade de Viseu. Voltaremos mais tarde na próxima Hora de Ponta.
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1: Estamos de volta para dar mais música na estação oficial de Viseu. Está alinhada uma grande faixa pista de dança. Mais logo depois das 11 da noite, o melhor house durante 3 horas na estação diária.
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0: 10-13, José Alberto Ribeiro. De volta à hora para vos darmos a conhecer os temas mais comerciais da rádio. José Alberto Ribeiro, na Estação Diária. Estivemos aí com o melhor da música que vai rodando na antena da Estação Diária. Não percam as notícias. Prometemos regressar em força de segunda a domingo.
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1: Muito bem, estamos aí em hora de Portugal às 7. 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
2: Está aí a altura de revelarmos os principais títulos do Diário da Estação. Fiquem atentos porque vem aí os comerciais. Contem connosco na próxima hora, logo depois do Bloco das Notícias. Fiquem bem.
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2: São estas algumas das notícias que vamos destacar na edição do dia do Diário da Estação. A comunidade intermunicipal Simvisa Donafões investiu 350 mil euros em projetos educativos que envolveram mais de 27 mil alunos. Os municípios da região de Viseu passaram a dispor de mais 4 meses para decidir a adesão ao Sistema Multimunicipal de Abastecimento de Água do Sul do Grande Porto. O Penedo do Cavaleiro, na freguesia de Lamelas, vai receber no dia 12 de agosto uma sessão de observação do eclipse solar. O Clube Desportivo Tondela continua a preparar a estreia da sua equipa feminina de sub-19 na 2ª Divisão Nacional e anunciou mais 3 reforços para o plantel. Agora é só ficarem atentos ao desenvolvimento destes e outros temas no Diário da Estação.
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2: 8 horas.
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3: De regresso ao Diário, bloco das 8 horas, na Estação Diária.
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6: Assim, Viseu de Lafões fez o balanço dos programas educativos desenvolvidos no último ano letivo e que envolveram mais de 27 mil alunos, além de professores, famílias e parceiros locais. O investimento rondou os 350 mil euros. Entre as iniciativas, destacam-se o Descobre e Aprende em Viseu de Lafões, que levou mais de 1.500 alunos a conhecer o património da região, Ainda o Comer Bem, Crescer Feliz, os projetos Explora Histórias, Laboratório Móvel de Ciências, Futuro é Amanhã e também o Wanted Escolas Empreendedoras, que promoveram atividades ligadas à ciência, inovação, empreendedorismo e hábitos saudáveis. Para João Azevedo, autarca de Viseu, que presida a Simviseu de Lafões, estes projetos reforçam uma educação ligada ao território e ao desenvolvimento de competências essenciais para o futuro. Os municípios da região de Viseu passaram a dispor de mais 4 meses para decidir a adesão ao Sistema Multimunicipal de Abastecimento de Água do Sul do Grande Porto. A alteração, publicada em Diário da República, alarga o prazo de 1 ano para 16 meses. Estão abrangidos Viseu, Mangualde, Nelas, Oliveira de Frades, Penalva de Castelo, São Pedro do Sul, Sátão e Vozela. A decisão permitirá integrar-se a barragem de Fagil e outras infraestruturas no sistema que é gerido pelas Águas do Douro e Paiva. Enquanto Fernando Ruas, o anterior autarca de Viseu, aprovou a decisão, já o atual presidente João Azevedo tem defendido a reavaliação do processo e a aposta na construção da nova barragem de Fagil, revelando que decorrem nesta altura negociações com o governo. O Penedo do Cavaleiro, na Pombeira, Freguesia de Lobelos, do Conselho de Castro Daire, vai receber no dia 12 de agosto uma sessão de observação do eclipse solar. A iniciativa está integrada nas Jornadas da Juventude e a participação é gratuita, mas requer inscrição obrigatória. Garante aos participantes óculos próprios para a observação do fenómeno. Arranca pelas 6 da tarde e inclui uma explicação sobre o eclipse por Pedro Correia, que é estudante de mestrado em Engenharia Aeroespacial e é natural do Conselho de Castro Daire. O eclipse deverá atingir o ponto máximo às 19h32, quando a Lua ocultar cerca de 98% do Sol. O evento termina às 8h25 da noite, praticamente em simultâneo com o pôr do Sol. Estas e outras as notícias que atualizamos em Estação Diária Jornal.sapo.pt. A informação está também no site da Estação Diária Rádio em 968.fm.
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12: Previsão do estado do tempo para as próximas 24 horas.
13: O Instituto Português de Mar e da Atmosfera está a prever para o distrito de Viseu céu pouco nublado ou limpo, apresentando períodos de maior nebulosidade ao longo do dia nas regiões norte e centro do país. O IPMA está ainda a prever vento fraco a moderado, superando por vezes forte nas terras altas, e uma pequena subida da temperatura máxima no interior, com o mercúrio dos termómetros a chegar aos 30 graus e a mínima a registrar valores perto dos 16 graus no distrito de Viseu.
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2: Ora, cá estamos nós na hora de ponta da estação viária. Este é o período em que damos a conhecer alguns dos principais constrangimentos nas zonas de mais tráfego para quem se aproxima via automóvel da cidade de Viseu. Quem vem via Sátão e está a entrar pela zona este da cidade, estamos a falar da rotunda da feira semanal junto à Quinta Agrícola.

sentido ascendente, perda também de mobilidade. Ainda dentro da circunvalação e para quem pretende prosseguir rumo à rotunda de Nelas, para além do limitador de velocidade imposto pelo

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3: Som de abertura é mais um espaço de emissão na Estação Diária. Começamos com Super Malha Tuga e para que possamos prosseguir nesta edição supernova. Nos próximos minutos há mais música na Estação Oficial de Viseu. Fiquem bem.
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Avançamos para as soltas da estação e recordamos alguns dos momentos mais marcantes na antena da Estação Diária. 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Até já.

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0: São estes alguns dos temas que vamos desenvolver no Desporto da Estação Diária. A nadadora do Académico de Viseu, Mafalda Rosa, terminou na 14ª posição aos 10 km do Campeonato da Europa de Natação em Águas Abertas. Já é conhecido o calendário da 2ª Divisão da Associação de Futebol Viseu, uma das novidades do futebol distrital para a época 2026-2027. O 3º Torneio Futsal Cidade Viseu, organizado pelo Viseu 2001, está marcado para 5 e 6 de setembro e poderá marcar a estreia absoluta da nova equipa do Futebol Clube Porto. As nadadoras vizienses Beatriz e Joana Cardial estiveram em destaque nas duas mais recentes etapas do 19º Circuito Nacional de Águas Abertas disputadas em Faf. Agora é só ficarem atentos ao desenvolvimento destes e outros temas no Desporto da Estação Diária. 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
0: Regresso ao desporto, bloco das 8h30.
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9: A nadadora do Académico de Viseu, Mafalda Rosa, terminou na 14ª posição nos 10 km do Campeonato Europa de Natação em Águas Abertas. Nas águas do Rio Sena, em Paris, a nadadora portuguesa integrou o grupo das 10 primeiras durante grande parte da competição, mas acabou por perder algumas posições nos quilómetros finais. Ainda assim, uma boa reta final permitiu-lhe concluir a prova no 14º lugar, a cerca de um minuto da vencedora, a italiana Ginevra Tadeucci. A medalha de prata foi conquistada pela húngara Victoria Farkas, enquanto a também italiana Lina Caponi arrecadou o bronze. Outra representante portuguesa na prova, Angélica André, terminou da 11ª posição. Já conhecido o calendário da 2ª Divisão da Associação de Futebol de Viseu, uma das novidades de futebol distrital para a época 2026-27. O sorteio da competição decorreu após a reunião de preparação da nova temporada com os clubes participantes, num encontro que foi também dedicado à análise e organização do campeonato. A prova contará com 16 equipas, divididas em duas séries de 8 clubes e tem o arranque marcado para o dia 20 de setembro, data em que se disputa a primeira jornada. Os jogos são os seguintes: na Série A, Sozelo Boaças, Viseu Benfica Vila Maiorense, Vozelenses, Genta Navalvite e Santa Cruzense Auris. Já na Série B, vão jogar Silgueiros Cabanas Viriato e Benfica, Estrela Mondego Canas Senhorim, Valdemadeiros e Benfica Besteiros e Sporting Nantuf Santo André. O terceiro torneio Futsal Cidade de Viseu, organizado pelo Viseu 2001, está marcado para 5 e 6 de setembro e poderá marcar a estreia absoluta da nova equipa do Futebol Clube do Porto. A informação foi avançada pelo Clube Viziense, acrescentando que a estreia dos portistas está prevista para sábado 5 de setembro às 4h30 da tarde. A nova equipa de futsal do Futebol Clube do Porto foi criada para integrar as competições nacionais da modalidade e representa o regresso do clube a um projeto sénior de futsal. O plantel está a ser construído para competir nos campeonatos da Federação Portuguesa de Futebol e a participação no torneio de Viseu poderá marcar o arranque oficial desta nova etapa. Viseu 2001 está a preparar a participação em mais uma temporada na 2ª Divisão Nacional de Futsal. As nadadoras vizienses Beatriz e Joana Cardeal estiveram em destaque nas duas mais recentes etapas do 19º Circuito Nacional de Águas Abertas, que foram disputadas na Póvoa de Lanhoso e também em Faf. Beatriz Cardeal conquistou a medalha de ouro em ambas as provas, enquanto a irmã Joana Cardeal arrecadou duas medalhas de prata. As duas atletas seguem agora para a Espanha, onde no sábado disputam a 10ª Travessia Vila do Tea, em Ponteárias, integrada no 1º Circuito Luso-Galaico de Águas Abertas. Toda a informação do desporto está em estaçãodiariajornal.sapo.pt, também no site da Estação Diária Rádio, em 908.fm.
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10: 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Previsão do estado do tempo para as próximas 24 horas. O Instituto Português de Mar e da Atmosfera está a prever para o distrito de Viseu céu pouco nublado ou limpo, apresentando períodos de maior nebulosidade ao longo do dia nas regiões norte e centro do país. O IPMA está ainda a prever vento fraco a moderado, superando por vezes forte nas terras altas e uma pequena subida da temperatura máxima no interior, com mercúrio dos termómetros a chegar aos 30 graus e a mínima a registrar valores perto dos 16 graus no distrito de Viseu.
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1: Para cá estamos nós na hora de ponta da estação diária. Este é o período em que damos a conhecer alguns dos principais constrangimentos nas zonas de mais tráfego para quem se aproxima via automóvel da cidade de Viseu. Quem vem via Sátão e está a entrar pela zona este da cidade, estamos a

volte no sentido ascendente, perda também de mobilidade. Ainda dentro da circunvalação e para quem pretende prosseguir rumo à rotunda de Nelas, para além do limitador de velocidade imposto pelo sistema

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1: Cumprimos mais uma hora de emissão. Está aí a altura de revelarmos os principais títulos do Diário da Estação. Tudo a postos para que possamos saber as novidades que irão ter desenvolvimento logo após o sinal horário. Não percam as notícias. Prometemos regressar em força. Fiquem bem.
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4: 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São estas algumas das notícias que vamos destacar na edição do dia do Diário da Estação. A comunidade intermunicipal Simvisa Dona Feix investiu 350 mil euros em projetos educativos que envolveram mais de 27 mil alunos. Os municípios da região de Viseu passaram a dispor de mais 4 meses para decidir a adesão ao sistema multimunicipal de abastecimento de água do sul do Grande Porto. O Penedo do Cavaleiro, na freguesia de Lamelas, vai receber no dia 12 de agosto uma sessão de observação do eclipse solar. O Clube Desportivo Tondela continua a preparar a estreia da sua equipa feminina de sub-19 na 2ª Divisão Nacional e anunciou mais 3 reforços para o plantel. Agora é só ficarem atentos ao desenvolvimento destes e outros temas no Diário da Estação.
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4: 9 horas.
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7: 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Assim, Viseu Telefões fez o balanço dos programas educativos desenvolvidos no último ano letivo e que envolveram mais de 27 mil alunos, além de professores, famílias e parceiros locais. O investimento rondou os 350 mil euros. Entre as iniciativas, destacam-se o Descobre e Aprende em Viseu de Lafões, que levou mais de 1.500 alunos a conhecer o património da região, Ainda o Comer Bem, Crescer Feliz, os projetos Explora Histórias, Laboratório Móvel de Ciências, Futuro é Amanhã e também o Wanted Escolas Empreendedoras, que promoveram atividades ligadas à ciência, inovação, empreendedorismo e hábitos saudáveis. Para João Azevedo, autarca de Viseu, que presida a Simviseu de Lafões, estes projetos reforçam uma educação ligada ao território e ao desenvolvimento de competências essenciais para o futuro. Os municípios da região de Viseu passaram a dispor de mais 4 meses para decidir a adesão ao sistema multimunicipal de abastecimento de água do sul do Grande Porto. A alteração, publicada em Diário da República, alarga o prazo de 1 ano para 16 meses. Estão abrangidos Viseu, Mangualde, Nelas, Oliveira de Frades, Penalva de Castelo, São Pedro do Sul, Sátão e Vozela. A decisão permitirá integrar-se a barragem de Fagil e outras infraestruturas no sistema que é gerido pelas Águas do Douro e Paiva. Enquanto Fernando Ruas, o anterior autarca de Viseu, aprovou a decisão, já o atual presidente João Azevedo tem defendido a reavaliação do processo e a aposta na construção da nova barragem de Fagil, revelando que decorrem nesta altura negociações com o governo. O Penedo do Cavaleiro, na Pombeira, Freguesia de Lamelas, do Conselho de Castro Daire, vai receber no dia 12 de agosto uma sessão de observação do eclipse solar. A iniciativa está integrada nas jornadas da juventude e a participação é gratuita, mas requer inscrição obrigatória. Garante aos participantes óculos próprios para a observação do fenómeno. Arranca pelas 6 da tarde e inclui uma explicação sobre o eclipse por Pedro Correia, que é estudante de mestrado em Engenharia Aeroespacial e é natural do Conselho de Castro Daire. O eclipse deverá atingir o ponto máximo às 19h32, quando a Lua ocultar cerca de 98% do Sol. O evento termina às 8h25 da noite, praticamente em simultâneo com o pôr do Sol. Estas e outras as notícias que atualizamos em Estação Diária jornal.sapo.pt. A informação está também no site da Estação Diária Rádio em 968.fm.
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8: 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Previsão do estado do tempo para as próximas 24 horas. O Instituto Português de Mar e da Atmosfera está a prever para o Distrito de Viseu céu pouco nublado ou limpo, apresentando períodos de maior nebulosidade ao longo do dia nas regiões norte e centro do país. O IPMA está ainda a prever vento fraco a moderado, superando por vezes forte nas terras altas e uma pequena subida da temperatura máxima no interior, com mercúrio dos termómetros a chegar aos 30 graus e a mínima a registrar valores perto dos 16 graus no Distrito de Viseu.
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1: Voltamos para mais uma hora de ponta na estação diária. Em períodos de ponta, o centro da cidade fica sujeito a um volume de tráfego que torna a movimentação automóvel mais complicada. Se o seu destino é prosseguir na direção da Braveses, isto é, avançar no sentido da zona de saída mais a norte de Viseu, e se tiver de passar pelo Rossio, não é novidade que o trânsito costuma sofrer abrandamento, tendo em atenção que existem dois semáforos na Praça da República. Ultrapassado esta área de afunilamento de circulação automóvel, vai ter de descer a Avenida Dr. António José de Almeida e até ao cruzamento com a Rua Cepa Pinto e a Rua 21 de Agosto terá duas vias de trânsito. É quase sempre complicada a mobilidade nesta descida. Mais à frente, a cerca de 200 metros, encontrará a rotunda mais próxima do Fórum Viseu. Atenção que as rotundas permitem uma maior mobilidade no trânsito. Seguindo em frente, terá de percorrer cerca de mais de 300 metros até encontrar a rotunda da Fonte Cibernética, uma das mais movimentadas e congestionadas da cidade. E a partir desta zona mais baixa da cidade de Viseu, é só seguir em frente e subir até ao cimo da Avenida da Europa. É mais uma hora de ponta na estação diária. É a hora de trânsito na cidade.
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1: Aí estamos nós de volta para que possas ficar por dentro do que mais importante vai acontecendo na Estação Diária.
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1: Para recuperarmos grandes músicas, estão aí clássicos da estação em 96.8. 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
1: Na Estação Diária damos destaque a alguns dos temas mais ouvidos em 96.8. Soltas da Estação, para escutares na próxima sequência que preparámos na playlist da Estação Oficial de Viseu.
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4: Após participar da quinta temporada do programa de talentos,

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1: É o desporto na Estação Diária. Prestem atenção aos destaques e ao bloco dos comerciais. Voltaremos de novo à antena para a segunda parte desta emissão Super Estação. Até já.

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0: São estes alguns dos temas que vamos desenvolver no Desporto da Estação Diária. A nadadora do Académico Viseu, Mafalda Rosa, terminou na 14ª posição aos 10 km do Campeonato da Europa de Natação em Águas Abertas. Já é conhecido o calendário da 2ª Divisão da Associação de Futebol Viseu, uma das novidades no futebol distrital para a época 2026-2027. O 3º Torneio Futsal Cidade Viseu, organizado pelo Viseu 2001, está marcado para 5 e 6 de setembro e poderá marcar a estreia absoluta da nova equipa do Futebol Clube do Porto. As nadadoras vizienses Beatriz e Joana Cardial estiveram em destaque nas duas mais recentes etapas do 19º Circuito Nacional de Águas Abertas disputadas em Fafe. Agora é só ficarem atentos ao desenvolvimento destes e outros temas no Desporto da Estação Diária. 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
1: A nadadora do Académico de Viseu, Mafalda Rosa, terminou na 14ª posição nos 10 km do Campeonato Europa de Natação em Águas Abertas. Nas águas do Rio Sena, em Paris, a nadadora portuguesa integrou o grupo das 10 primeiras durante a grande parte da competição, mas acabou por perder algumas posições nos quilómetros finais. Ainda assim, uma boa reta final permitiu-lhe concluir a prova no 14º lugar, a cerca de um minuto da vencedora, a italiana Ginevra Tadeucci. A medalha de prata foi conquistada pela húngara Victoria Farkas, enquanto a também italiana Lina Caponi arrecadou o bronze. Outra representante portuguesa na prova, Angélica André, terminou da

0: 11ª posição. Já conhecido o calendário da 2ª Divisão da Associação de Futebol de Viseu, uma das novidades de futebol distrital para a época 2026-27, o sorteio da competição decorreu após a reunião de preparação da nova temporada com os clubes participantes, num encontro que foi também dedicado à análise e organização do campeonato. A prova contará com 16 equipas, divididas em duas séries de 8 clubes, e tem o arranque marcado para o dia 20 de setembro, data em que se disputa a primeira jornada. Os jogos são seguintes: na Série A, Sozelo Boaças, Viseu Benfica Vila Maiorense, Vozelenses Gente da Valvite e Santa Cruzense Roriz. Já na Série B, vão jogar Silgueiros Cabanas Viriato e Benfica, Estrela Mondego Canas Senhorim, Valdemadeiros e Benfica Besteiros e Sporting Nantuf Santo André. O terceiro torneio Futsal Cidade de Viseu, organizado pelo Viseu 2001, está marcado para 5 e 6 de setembro e poderá marcar a estreia absoluta da nova equipa do Futebol Clube do Porto. A informação foi avançada pelo Clube Viciense, acrescentando que a estreia dos portistas está prevista para sábado 5 de setembro às 4:30 da tarde. A nova equipa de futsal do Futebol Clube do Porto foi criada para integrar as competições nacionais da modalidade e representa o regresso do clube a um projeto sénior de futsal. O plantel está a ser construído para competir nos campeonatos da Federação Portuguesa de Futebol e a participação no torneio de Viseu poderá marcar o arranque oficial desta nova etapa. Viseu 2001 está a preparar a participação em mais uma temporada na 2ª Divisão Nacional de Futsal. As nadadoras vizinhas Beatriz e Joana Cardeal estiveram em destaque nas duas mais recentes etapas do 19º Circuito Nacional de Águas Abertas, que foram disputadas na Póvoa de Lanhoso e também em Faf. Beatriz Cardeal conquistou a medalha de ouro em ambas as provas, enquanto a irmã Joana Cardeal arrecadou duas medalhas de prata. As duas atletas seguem agora para a Espanha, onde no sábado disputam a 10ª Travessia Vila do Tea, em Ponteárias, integrada no 1º Circuito Luso-Galaico de Águas Abertas. Toda a informação do desporto está em estaçãodiariajornal.sapo.pt, também no site da Estação Diária Rádio, em 908.fm.
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1: 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Previsão do estado do tempo para as próximas 24 horas. O Instituto Português de Mar e da Atmosfera está a prever para o distrito de Viseu céu pouco nublado ou limpo, apresentando períodos de maior nebulosidade ao longo do dia nas regiões norte e centro do país. O IPMA está ainda a prever vento fraco a moderado, superando por vezes forte nas terras altas e uma pequena subida da temperatura máxima no interior, com mercúrio dos termómetros a chegar aos 30 graus e a mínima a registrar valores perto dos 16 graus no distrito de Viseu.
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0: se encontra no centro da cidade e pretende circular em direção à Zona Sul. Para quem vai no sentido da localidade de Repeses, tome como ponto de referência do início do percurso a Avenida 25 de Abril e avance em sentido ascendente até aos semáforos junto à Escola Secundária Alves Martins. Já sabe, o limite máximo de velocidade dentro das localidades não poderá ultrapassar os 50 km/h. Poderá ter de parar nos sinais luminosos e até encontrar algum constrangimento no trânsito. Continuar a marcha pela Avenida 25 de Abril até à Rotunda Paulo VI, aqui presta alguma atenção, porque em hora de ponta o trânsito irá obrigá-lo a abrandar, depois fazer a rotunda em frente, em direção à segunda saída, no sentido do Regimento Infantaria 14, e a partir daí terá maior tranquilidade na abordagem à estrada. 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
2: Tim House é a malha que te propomos para ficares colado na rádio e que te chama a atenção para a pista de dança. 3 horas de emissão na Estação Diária dedicadas ao House. Mais logo, depois das 23.
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1: Estamos de volta para dar por finalizado o último terço da hora. Ainda tempo para ficarmos por dentro dos principais destaques que iremos desenvolver à hora certa no Diário da Estação. Voltaremos para mais Superestação logo a seguir ao sinal horário e às notícias em 96.8. Fiquem muito bem, até já.
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2: 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São estas algumas das notícias que vamos destacar na edição do dia do Diário da Estação. A comunidade intermunicipal Simvisa Dona Feix investiu 350 mil euros em projetos educativos que envolveram mais de 27 mil alunos. Os municípios da região de Viseu passaram a dispor de mais 4 meses para decidir a adesão ao sistema multimunicipal de abastecimento de água do sul do Grande Porto. O Penedo do Cavaleiro, na freguesia de Lamelas, vai receber no dia 12 de agosto uma sessão de observação do eclipse solar. O Clube Desportivo Tondela continua a preparar a estreia da sua equipa feminina de sub-19 na 2ª Divisão Nacional e anunciou mais 3 reforços para o plantel. Agora é só ficarem atentos ao desenvolvimento destes e outros temas no Diário da Estação.
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6: Assim, Viseu de Lafões fez o balanço dos programas educativos desenvolvidos no último ano letivo e que envolveram mais de 27 mil alunos, além de professores, famílias e parceiros locais. O investimento rondou os 350 mil euros. Entre as iniciativas, destacam-se o Descobre e Aprende em Viseu de Lafões, que levou mais de 1.500 alunos a conhecer o património da região, Ainda o Comer Bem, Crescer Feliz, os projetos Explora Histórias, Laboratório Móvel de Ciências, Futuro é Amanhã e também o Wanted Escolas Empreendedoras, que promoveram atividades ligadas à ciência, inovação, empreendedorismo e hábitos saudáveis. Para João Azevedo, autarca de Viseu, que presida a Simviseu de Lafões, estes projetos reforçam uma educação ligada ao território e ao desenvolvimento de competências essenciais para o futuro. Os municípios da região de Viseu passaram a dispor de mais 4 meses para decidir a adesão ao Sistema Multimunicipal de Abastecimento de Água do Sul do Grande Porto. A alteração, publicada em Diário da República, alarga o prazo de 1 ano para 16 meses. Estão abrangidos Viseu, Mangualde, Nelas, Oliveira de Frades, Penalva de Castelo, São Pedro do Sul, Sátão e Vozela. A decisão permitirá integrar-se a barragem de Fagil e outras infraestruturas no sistema que é gerido pelas Águas do Douro e Paiva. Enquanto Fernando Ruas, o anterior autarca de Viseu, aprovou a decisão, já o atual presidente João Azevedo tem defendido a reavaliação do processo e a aposta na construção da nova barragem de Fagil, revelando que decorrem nesta altura negociações com o governo. O Penedo do Cavaleiro, na Pombeira, Freguesia de Lobelos, do Conselho de Castro Daire, vai receber no dia 12 de agosto uma sessão de observação do eclipse solar. A iniciativa está integrada nas jornadas da juventude e a participação é gratuita, mas requer inscrição obrigatória. Garante aos participantes óculos próprios para a observação do fenómeno. Arranca pelas 6 da tarde e inclui uma explicação sobre o eclipse por Pedro Correia, que é estudante de mestrado em Engenharia Aeroespacial e é natural do Conselho de Castro Daire. O eclipse deverá atingir o ponto máximo às 19h32, quando a Lua ocultar cerca de 98% do Sol. O evento termina às 8h25 da noite, praticamente em simultâneo com o pôr do Sol. Estas e outras as notícias que atualizamos em Estação Diária jornal.sapo.pt. A informação está também no site da Estação Diária Rádio em 968.fm.
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4: 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Previsão do estado do tempo para as próximas 24 horas. O Instituto Português de Mar e da Atmosfera está a prever para o distrito de Viseu céu pouco nublado ou limpo, apresentando períodos de maior nubosidade ao longo do dia nas regiões norte e centro do país. O IPMA está ainda a prever vento fraco a moderado, superando por vezes forte nas terras altas e uma pequena subida da temperatura máxima no interior, com mercúrio dos termómetros a chegar aos 30 graus e a mínima a registrar valores perto dos 16 graus no distrito de Viseu.
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11: 10-13, José Alberto Ribeiro. Olá Viva, versão nacional para começarmos mais uma grande hora. José Alberto Ribeiro, na Estação Diária. Para escutares na próxima sequência que preparamos na playlist da Estação Diária, mais uma faixa que iremos destacar de segunda a domingo.
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2: Olá, esta é a frequência da Estação Diária. Estão aí os primeiros sons que fazem parte da abertura desta hora. Super Estação, Supernova é a malha que vos queremos dar a conhecer já de seguida. 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
1: Olá, esta é a frequência da Estação Diária. Fiquem bem, fiquem por aí.
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1: Vêm os temas que merecem relevo nos diferentes tops do mercado da música. Avançamos para as soltas da estação, na Estação Oficial de Viseu.
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1: Para que nos próximos minutos possas ficar ligado na Estação Diária Rádio, temos aí mais uma faixa que iremos destacar em 96.8. Sultas da Estação, na Estação Oficial de Viseu. Até já.
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1: Para quem está atento à informação de caráter desportivo, prestem atenção aos destaques e ao bloco dos comerciais. Voltaremos de novo à emissão, logo a seguir às notícias, para a segunda meia hora desta emissão Superestação. Fiquem bem.
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1: São estes alguns dos temas que vamos desenvolver no Desporto da Estação Diária. A nadadora do Académico de Viseu, Mafalda Rosa, terminou na 14ª posição aos 10 km do Campeonato da Europa de Natação em Águas Abertas. Já é conhecido o calendário da 2ª Divisão da Associação de Futebol Viseu, uma das novidades no futebol distrital para a época 2026-2027. O 3º Torneio Futsal Cidade Viseu, organizado pelo Viseu 2001, está marcado para 5 e 6 de setembro e poderá marcar a estreia absoluta da nova equipa do Futebol Clube Porto. As nadadoras vizienses Beatriz e Joana Cardial estiveram em destaque nas duas mais recentes etapas do 19º Circuito Nacional de Águas Abertas disputadas em Faf. Agora é só ficarem atentos ao desenvolvimento destes e outros temas no Desporto da Estação Diária.

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0: 10:30. 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
6: O Académico de Viseu oficializou a contratação do médio defensivo internacional jovem pela Croácia, Andro Babic. Tem 21 anos e assinou por 4 temporadas até 2030. Fez formação no Rijek, jogou pelas seleções sub-18 e sub-19 da Croácia e chegou do Vélez Mostar, onde esta temporada alinhou em 4 jogos da fase de apuramento da Liga Conferência. É o quinto reforço depois dos guarda-redes Everton Silva e Marcos Lavín e dos médios Cristian Ferreira e Alejandro Mestaza. Já

0: favorito na Liga Portugal, Sandro Babic, poderá estrear-se no domingo, frente ao Benfica, na jornada inaugural da Primeira Liga. O jogo vai ser às 8h30 da noite, no Estádio da Luz, em Lisboa, e à porta fechada. O Conselho de Arbitragem da Federação Portuguesa de Futebol divulgou as nomeações para a primeira jornada das competições profissionais. No regresso à Primeira Liga, o Académico Viseu visita o Benfica no Estádio da Luz, no encontro que vai ser dirigido por David Silva. O jogo é às 8h30 de domingo. Já na ronda inaugural da Liga 2, o Tondela recebe no sábado o Amarante pelas 6 da tarde. O encontro vai ser apitado por Flávio Lima. O Académico de Viseu está perto de garantir a contratação de Mohamed Boldini, avançado marroquino de 30 anos. Depois de rescindir contrato com o Deportivo da Corunha, o clube que na última metade da época cedeu ao Granada, o ponta-de-lança prepara-se para regressar ao futebol português. O avançado marroquino destacou-se em Portugal, ao serviço de Oliveirense e mais tarde da Académica, onde apontou 14 golos em 31 jogos na Liga 2, desempenho que lhe valeu a transferência para Santa Clara da Primeira Liga. Seguiram-se passagens por Fuenlabrada, Levante, Deportivo da Corunha e Granada, todas em Espanha. O Tondela continua a preparar a estreia da sua equipa feminina de sub-19 na 2ª Divisão Nacional e anunciou mais 3 reforços para o plantel. Madalena Gonçalves, defesa de 15 anos, jogava no Ranhados. Rita Brito, média de 18 anos, jogava no Gouveia. E Filipa Lourenço, defesa de 17 anos, trocou o Académico de Viseu pelo emblema tondelense. As 3 atletas juntam-se às recentes confirmações da avançada Inês Caldeira, em Beira-Mar, e também da defesa central Matilde Neves, que jogava no Académico. O Tondela já apresentou 15 jogadoras para a época de estreia na 2ª Divisão Nacional Feminina de Sub-19. A equipa vai ser orientada por Tiago Pereira. Toda a informação do desporto está atualizada em estaçãodiariajornal.sapo.pt, também no site da Estação Diária Rádio em 968.fm.
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1: 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Previsão do estado do tempo para as próximas 24 horas. O Instituto Português de Mar e da Atmosfera está a prever para o Distrito de Viseu céu pouco nublado ou limpo, apresentando períodos de maior nebulosidade ao longo do dia nas regiões norte e centro do país. O IPMA está ainda a prever vento fraco a moderado, superando por vezes forte nas terras altas e uma pequena subida da temperatura máxima no interior, com mercúrio dos termómetros a chegar aos 30 graus e a mínima a registrar valores perto dos 16 graus no Distrito de Viseu.
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2: 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Segunda hora desta emissão, Superestação, Malha Pista de Dança, no melhor alça do FM, é uma das faixas que nos próximos minutos te vai fazer mexer. Pista de Dança, não perder em 96.8. Até já.
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0: 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Já de seguida, algumas das nossas melhores edições em formato de música. Vamos recordar algumas das malhas que regularmente tocavam na Estação Diária. Super clássicos na Estação Oficial de Viseu. Até já. 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
1: Reta final deste espaço de emissão, reservamos ainda para este final desta edição os títulos que irão destacar-se no Diário da Estação. Fiquem bem, iremos regressar logo após o bloco de notícias. Até já.
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1: São estas algumas das notícias que vamos destacar na edição do dia do Diário da Estação. Os municípios da região de Viseu passaram a dispor de mais 4 meses para decidir a adesão ao Sistema Multimunicipal de Abastecimento de Água do Sul do Grande Porto. A Câmara de Mangualde anunciou a intenção de recuperar o edifício principal do antigo Colégio São José em Santa Maria para criar habitações de arrendamento acessível. A GNR de Viseu deteve 13 pessoas em flagrante delito entre 27 de julho e 2 de agosto no âmbito da atividade operacional desenvolvida em todo o distrito. O Expo Salão de Sernancelho abre portas para a nova edição do Summer Fusion, que promete 3 dias com muita música e animação. Agora é só ficarem atentos ao desenvolvimento destes e outros temas no Diário da Estação.
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3: 11 horas.
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15: A 634ª edição da Feira de São Mateus, em Viseu, abre portas esta quinta-feira, no Campo de Viriato, e com a presença do Presidente da República, António José Seguro. Será a primeira visita oficial ao Conselho, desde que tomou posse como Chefe de Estado. A visita ao certame tem início pelas 18h30 e com o momento oficial de abertura marcado para as 21h na Praça de Viriato, com a tradicional ligação da iluminação e o espetáculo de fogo de artifício. A cerimónia vai ainda contar com a atuação dos Zé Pereiras de Vildominhos e pelas 22h sobe ao palco os vizinhos Fingertips para um concerto com entrada gratuita. Antes da abertura da Feira de São Mateus, António José Seguro vai estar às 17h na inauguração da nova estrutura residencial para pessoas idosas da Associação de Vila Chansá. A Avenida Castendo, em Penalva de Castelo, vai receber no dia 23 de agosto a Festa do Vinho Dom de Penalva, um evento dedicado à promoção dos vinhos da região e dos produtos locais. Integrada nas festas do Conselho,

0: Vinho. A iniciativa arranca às 16h e reúne produtores de vinho, provas comentadas, gastronomia, música, artesanato e um mercado rural de produtos locais. O objetivo é valorizar a tradição vitivinícola do Conselho de Penalva de Castelo e divulgar os produtos endógenos junto de visitantes e turistas. A Festa de Vinho de Penalva decorre no mesmo dia que o programa das festas do Conselho, inclui diversas atuações musicais, terminando a noite com o concerto dos Wet Bad Gang. O grupo Visabeira, com sede em Viseu, reforçou a sua presença nos Estados Unidos através da Nearing Visabeira, que adquiriu a empresa norte-americana Carter Electric. A operação fortalece a posição do grupo num dos seus principais mercados de crescimento e permitirá ultrapassar os US$ 1.000 milhões de receitas anuais nos Estados Unidos, elevando o volume de negócios global para cerca de 2,5 mil milhões de euros. Sediada na Flórida, a Carter Electric emprega mais de 300 colaboradores e desenvolve projetos para clientes como a SpaceX, Blue Origin e Universal Studios. A aquisição reforça a capacidade de Nearing Visabeira nas áreas de eletrificação, infraestruturas energéticas, telecomunicações, data centers e inteligência artificial. O Centro Multiusos de Lamego recebe entre os dias 10 e 12 de agosto a Lamego Youth Cup, um torneio integrado na segunda semana da juventude. O evento promete 3 dias de competição desportiva e convívio e decorre sempre entre as 9 da manhã e as 9 da noite e com entrada livre. A prova arranca a 10 de agosto com handball 6 contra 6, sexo futebol 5 contra 5 no dia 11 e termina a 12 com voleibol 4 contra 4. Um dos principais destaques da competição é o formato das equipas, que poderão ser mistas, reunindo participantes de diferentes escalões etários e atletas de várias modalidades. A organização é do município de Lamego e pretende com este evento promover a inclusão, o espírito de equipa e o convívio entre os jovens. Estas e outras notícias estão em estaçãodiariojornal.sapo.pt, informação que é também atualizada no site da Estação Diária Rádio em 908.fm.
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3: 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Está aí mais um início de emissão na Estação Diária. 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
0: Muito bem, som de abertura em mais um espaço de emissão na Estação Diária. Começamos com Super Malha Tuga e, para que possamos prosseguir nesta edição, acrescentamos Supernova. Nos próximos minutos, há mais música na Estação Oficial de Viseu. www.efitnesshealthclub.pt. 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
0: Soltas de Estação, momento em que damos particular destaque a algumas das músicas selecionadas pelos especialistas do Top na Estação Oficial de Viseu. Até já. 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
1: Praticamente a finalizarmos a primeira das duas meias horas desta emissão na Estação Diária, está aí a altura de revelarmos os principais títulos do desporto. Contem connosco para a segunda parte desta emissão na Estação Oficial de Viseu. Fiquem bem. 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
1: 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São estes alguns dos temas que vamos desenvolver no desporto da Estação Diária. O Académico de Viseu oficializou a contratação do médio defensivo internacional pela Croácia, Andro Babic. O Conselho de Arbitragem da Federação Portuguesa de Futebol divulgou as nomeações para a primeira jornada das competições profissionais. O Académico de Viseu está muito perto de garantir a contratação de Mohamed Boldini, avançado marroquino de 30 anos. O Clube Desportivo Tondela continua a preparar a estreia da sua equipa feminina de sub-19 na 2ª Divisão Nacional e anunciou mais 3 reforços para o plantel. Agora é só ficarem atentos ao desenvolvimento destes e outros temas no desporto da Estação Diária. 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
3: 11h30, metade da hora, está em desporto.
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4: O Académico de Viseu oficializou a contratação do médio defensivo internacional jovem pela Croácia, Andro Babic. Tem 21 anos e assinou por 4 temporadas até 2030. Fez formação no Rijeka, jogou pelas seleções sub-18 e sub-19 da Croácia e chegou do Veles Mostar, onde esta temporada ligou em 4 jogos da fase de apuramento da Liga Conferência. É o quinto reforço depois dos guarda-redes Everton Silva e Marcos Lavin e dos médios Cristian Ferreira e Alejandro Mestaza. Já inscrito na Liga Portugal, Andro Babic poderá estrear-se no domingo frente ao Benfica na jornada inaugural da Primeira Liga. O jogo vai ser às 8h30 da noite no Estádio da Luz, em Lisboa, e à porta fechada. O Conselho de Arbitragem da Federação Portuguesa de Futebol divulgou as nomeações para a primeira jornada das competições profissionais. No regresso à Primeira Liga, o Académico de Viseu visita o Benfica no Estádio da Luz, no encontro que vai ser dirigido por David Silva. O jogo é às 8h30 de domingo. Já na ronda inaugural da Liga 2, o Tondela recebe no sábado o Amarante pelas 6 da tarde. O encontro vai ser apitado por Flávio Lima. O Académico de Viseu está perto de garantir a contratação de Mohamed Maldini, avançado marroquino de 30 anos. Depois de rescindir contrato com o Deportivo da Corunha, o clube que na última metade da época cedeu ao Granada, o ponta-de-lança prepara-se para regressar ao futebol português. O avançado marroquino destacou-se em Portugal, ao serviço do Olivarense e mais tarde da Académica, onde apontou 14 golos em 31 jogos na Liga 2, desempenho que lhe valeu a transferência para o Santa Clara da Primeira Liga. Seguiram-se passagens por Fuenlabrada, Levante, Deportivo da Corunha e Granada, todas em Espanha. O Tondela continua a preparar a estreia da sua equipa feminina de sub-19 na 2ª Divisão Nacional e anunciou mais 3 reforços para o plantel. Madalena Gonçalves, defesa de 15 anos, jogava no Ranhados. Rita Brito, média de 18 anos, jogava no Gouveia. E Filipa Lourenço, defesa de 17 anos, trocou o Académico de Viseu pelo emblema tondelense. As 3 atletas juntam-se às recentes confirmações da avançada Inês Caldeira, em Beira-Mar, e também da defesa central Matilde Neves, que jogava no Académico. O Tondela já apresentou 15 jogadoras para a época de estreia na 2ª Divisão Nacional Feminina de Sub-19. A equipa vai ser orientada por Tiago Pereira. Toda a informação do desporto está atualizada em estaçãodiariajornal.sapo.pt, também no site da Estação Diária Rádio em 968.fm.
0: 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Previsão do estado do tempo para as próximas 24 horas. O Instituto Português de Mar e da Atmosfera está a prever para o distrito de Viseu céu pouco nublado ou limpo, apresentando períodos de maior nebulosidade ao longo do dia nas regiões norte e centro do país. O IPMA está ainda a prever vento fraco a moderado, superando por vezes forte nas terras altas e uma pequena subida da temperatura máxima no interior, com mercúrio dos termómetros a chegar aos 30 graus e a mínima a registrar valores perto dos 16 graus no distrito de Viseu.
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2: Já de seguida, pista de dança em antena. A proposta é acelerar a emissão do teu rádio às 23, 3 horas seguidas de alce, para escutares na Estação Oficial de Viseu. Até já.
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1: Voltamos à música, grandes temas clássicos da estação, na Estação Diária. Recorda aí a frequência 96.8, no RDS do teu rádio www.968fm ou ainda no Facebook oficial da Estação Diária. 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
1: Estamos a fazer a atualização da informação de meia hora. Ainda antes de darmos um salto aos comerciais, fiquem a saber quais são os títulos das notícias que fazem parte do bloco de informação do Diário da Estação, na Estação Oficial de Viseu. Fiquem por aí.
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1: 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São estas algumas das notícias que vamos destacar na edição do dia do Diário da Estação. A edição 634 da Feira de São Mateus abre as portas esta quinta-feira no Campo Viriato, em Viseu, com a presença do Presidente da República, António José Seguro. A Avenida Castelo, em Penalva do Castelo, recebe no dia 23 de agosto a Festa do Vindão de Penalva, um evento dedicado à promoção dos vinhos da região e dos produtos locais. O Grupo Visabeira reforçou a sua presença nos Estados Unidos através da Nearing Visabeira, que adquiriu a empresa norte-americana Carter Electric. O Centro Multiusos de Lamego recebe entre os dias 10 e 12 de agosto a Lamego Youth Cup, um torneio integrado na segunda semana da juventude. Agora é só ficarem atentos ao desenvolvimento destes e outros temas no Diário da Estação. 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
8: A 634ª edição da Feira de São Mateus em Viseu abre portas esta quinta-feira no Campo de Viriato e com a presença do Presidente da República, António José Seguro. Será a primeira visita oficial ao Conselho desde que tomou posse como Chefe de Estado. A visita ao certame tem início pelas 6:30 da tarde e com o momento oficial de abertura marcado para as 9 da noite na Praça de Viriato, com a tradicional ligação da iluminação e espetáculo de fogo de artifício. A cerimónia vai ainda contar com a atuação dos Zé Pereiras de Vildominhos e pelas 10 da noite sobe ao palco os vizienses Fingertips para um concerto com entrada gratuita. Antes da abertura da Feira de São Mateus, António José Seguro vai estar às 5 da tarde na inauguração da nova estrutura residencial para pessoas idosas da Associação de Vila Chante Sá. A Avenida Castendo, em Penalva de Castelo, vai receber no dia 23 de agosto a Festa do Vinho Dom de Penalva, um evento dedicado à promoção dos vinhos da região e dos produtos locais. Integrada nas festas do Conselho, a iniciativa arranca às 4 da tarde e reúne produtores de vinho, provas, comentários, gastronomia, música, artesanato e o mercado rural de produtos locais. O objetivo é valorizar a tradição vitivinícola do Conselho de Penalva de Castelo e divulgar os produtos endógenos junto de visitantes e turistas. A Festa de Vinho Dom de Penalva decorre no mesmo dia que o programa das festas do Conselho, inclui diversas atuações musicais, terminando a noite com o concerto dos Wet Bad Gang. O grupo Visabeira, com sede em Viseu, reforçou a sua presença nos Estados Unidos através da Newring Visabeira, que adquiriu a empresa norte-americana Carter Electric. A operação fortalece a posição do grupo num dos seus principais mercados de crescimento e permitirá ultrapassar os US$ 1 bilhões de receitas anuais nos Estados Unidos, elevando o volume de negócios global para cerca de 2,5 mil milhões de euros. Sediada na Flórida, a Carter Electric emprega mais de 300 colaboradores e desenvolve projetos para clientes como a SpaceX, Blue Origin e Universal Studios. A aquisição reforça a capacidade de Nearing Visabeira nas áreas de eletrificação, infraestruturas energéticas, telecomunicações, data centers e inteligência artificial. O Centro Multiusos de Lamego recebe entre os dias 10 e 12 de agosto a Lamego Youth Cup, um torneio integrado na segunda semana da juventude. O evento promete 3 dias de competição desportiva e convívio e decorre sempre entre as 9 da manhã e as 9 da noite e com entrada livre. A prova arranca a 10 de agosto com handball 6 contra 6, sexo futebol 5 contra 5 no dia 11 e termina a 12 com voleibol 4 contra 4. Um dos principais destaques da competição é o formato das equipas, que poderão ser mistas, reunindo participantes de diferentes escalões etários e atletas de várias modalidades. A organização é do município de Lamego e pretende com este evento promover a inclusão, o espírito de equipa e o convívio entre os jovens. Estas e outras notícias estão em estaçãodiariojornal.sapo.pt, informação que é também atualizada no site da Estação Diária Rádio em 908.fm.
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5: 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Previsão do estado do tempo para as próximas 24 horas. O Instituto Português de Mar e da Atmosfera está a prever para o distrito de Viseu céu pouco nublado ou limpo, apresentando períodos de maior nubosidade ao longo do dia nas regiões norte e centro do país. O IPMA está ainda a prever vento fraco a moderado, superando por vezes forte nas terras altas e uma pequena subida da temperatura máxima no interior, com mercúrio dos termómetros a chegar aos 31 graus de máxima e a mínima a registrar valores perto dos 16 graus no distrito de Viseu.
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9: Muito bem, som de abertura em mais um espaço de emissão na Estação Diária.
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9: Temos aí mais informação relativa às diferentes bandas que vão rodando na Estação Diária, de segunda a domingo.
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2: 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Muito bem, som de abertura em mais um espaço de emissão na Estação Diária. Começamos com Super Malha Tuga e, para que possamos prosseguir nesta edição, acrescentamos Supernova. Nos próximos minutos, há mais música na Estação Oficial Viseu. www.efitnesshealthclub.pt. 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
0: Para escutares na próxima sequência que preparámos na playlist da Estação Diária, presta atenção ao tema de Soltas da Estação, que mereceu relevo nos mais diferentes tops do mercado da música. Fica bem.
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1: Estamos a fazer a atualização da informação de meia hora. Para já fiquem com os principais títulos do desporto, que irá para o ar logo a seguir ao bloco dos comerciais. Estaremos de novo convosco em antena para avançarmos para a segunda meia hora desta emissão. Até já. 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
1: 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São estes alguns dos temas que vamos desenvolver no desporto da Estação Diária. O Académico de Viseu oficializou a contratação do médio defensivo internacional pela Croácia, Andro Babic. O Conselho de Arbitragem da Federação Portuguesa de Futebol divulgou as nomeações para a primeira jornada das competições profissionais. O Académico de Viseu está muito perto de garantir a contratação de Mohamed Boldini, avançado marroquino de 30 anos. O Clube Desportivo Tondela continua a preparar a estreia da sua equipa feminina de sub-19 na 2ª Divisão Nacional e anunciou mais 3 reforços para o plantel. Agora é só ficarem atentos ao desenvolvimento destes e outros temas no desporto da Estação Diária. 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
5: O Académico de Viseu oficializou a contratação do médio defensivo internacional jovem pela Croácia, Andro Babic. Tem 21 anos e assinou por 4 temporadas até 2030. Fez formação no Rijek, jogou pelas seleções Sub-18 e Sub-19 da Croácia e chegou do Velhos Mostar, onde esta temporada alinhou em 4 jogos da fase de apuramento da Liga Conferência. É o quinto reforço depois dos guarda-redes Everton Silva e Marcos Lavin e dos médios Cristian Ferreira e Alejandro Mestaza. Já inscrito na Liga Portugal, Andro Babic poderá estrear-se no domingo frente ao Benfica na jornada inaugural da Primeira Liga. O jogo vai ser às 8h30 da noite no Estádio da Luz, em Lisboa, e à porta fechada. O Conselho de Arbitragem da Federação Portuguesa de Futebol divulgou as nomeações para a primeira jornada das competições profissionais. No regresso à Primeira Liga, o Académico Viseu visita o Benfica no Estádio da Luz, no encontro que vai ser dirigido por David Silva. O jogo é às 8h30 de domingo. Já na ronda inaugural da Liga 2, o Tondela recebe no sábado o Amarante pelas 6 da tarde. O encontro vai ser apitado por Flávio Lima. O Académico de Viseu está perto de garantir a contratação de Mohamed Boldini, avançado marroquino de 30 anos. Depois de rescindir contrato com o Deportivo da Corunha, o clube que na última metade da época ofereceu ao Granada, o ponta-de-lança prepara-se para regressar ao futebol português. O avançado marroquino destacou-se em Portugal, ao serviço do Oliveirense e mais tarde da Académica, onde apontou 14 golos em 31 jogos na Liga 2, desempenho que lhe valeu a transferência para o Santa Clara da Primeira Liga. Seguiram-se passagens por Fuenlabrada, Levante, Deportivo da Corunha e Granada, todas em Espanha. O Tondela continua a preparar a estreia da sua equipa feminina de Sub-19 na 2ª Divisão Nacional e anunciou mais 3 reforços para o plantel. Madalena Gonçalves, defesa de 15 anos, jogava no Ranhados. Rita Brito, média de 18 anos, jogava no Gouveia. E Filipa Lourenço, defesa de 17 anos, trocou o Académico de Viseu pelo emblema tondelense. As 3 atletas juntam-se às recentes confirmações da avançada Inês Caldeira, Inês Beira Mar e também da defesa central Matilde Neves, que jogava no Académico. O Tondela já apresentou 15 jogadoras para a época de estreia na 2ª Divisão Nacional Feminina de Sub-19. A equipa vai ser orientada por Tiago Pereira. Toda a informação do desporto está atualizada em estaçãodiariajornal.sapo.pt, também no site da Estação Diária Rádio em 968.fm.
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4: 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Previsão do estado do tempo para as próximas 24 horas. O Instituto Português de Mar e da Atmosfera está a prever para o distrito de Viseu céu pouco nublado ou limpo, apresentando períodos de maior nebulosidade ao longo do dia nas regiões norte e centro do país. O IPMA está ainda a prever vento fraco a moderado, superando por vezes forte nas terras altas e uma pequena subida da temperatura máxima no interior, como decorreu dos termómetros a chegar aos 31 graus de máxima e a mínima registada valores perto dos 16 graus no distrito de Viseu.
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0: 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Vê o melhor som house da estação. Se gostares de melhorar o ritmo da tua rádio, fica a saber que os próximos minutos têm muito mais energia. Pista de dança em 96.8. Até já. 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
1: Clássicos da estação, para vos darmos a conhecer os temas que se destacaram em todas as pistas de dança, fiquem atentos, fiquem muito bem. 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
1: Estamos de regresso. Vamos avançar para os destaques que, à hora certa, irão fazer parte do Diário da Estação. Regressamos à antena logo a seguir à informação atualizada. Até já.
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1: São estas algumas das notícias que vamos destacar na edição do dia do Diário da Estação. A edição 634 da Feira de São Mateus abre as portas esta quinta-feira no Campo Viriato, em Viseu, com a presença do Presidente da República, António José Seguro. A Avenida Castelo, em Penalva do Castelo, recebe no dia 23 de agosto a Festa do Vindão de Penalva, um evento dedicado à promoção dos vinhos da região e dos produtos locais. O Grupo Visabeira reforçou a sua presença nos Estados Unidos através da Newring Visabeira, que adquiriu a empresa norte-americana Carter Electric. O Centro Multiusos de Lamego recebe entre os dias 10 e 12 de agosto a Lamego Youth Cup, um torneio integrado na segunda semana da juventude. Agora é só ficarem atentos ao desenvolvimento destes e outros temas no Diário da Estação.
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3: Uma hora.
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7: A 634ª edição da Feira de São Mateus, em Viseu, abre portas esta quinta-feira, no Campo de Viriato, e com a presença do Presidente da República, António José Seguro. Será a primeira visita oficial ao Conselho, desde que tomou posse como Chefe de Estado. A visita ao certame tem início pelas 18h30 da tarde, se dedica ao momento oficial de abertura, marcado para as 21h da noite, na Praça de Viriato, com a tradicional ligação da iluminação e espetáculo de fogo de artifício. A cerimónia vai ainda contar com a atuação dos Zé Pereiras de Vila Domingos e pelas 10 da noite sobe ao palco os vizienses Fingertips para um concerto com entrada gratuita. Antes da abertura da Feira de São Mateus, António José Seguro vai estar às 5 da tarde na inauguração da nova estrutura residencial para pessoas idosas da Associação de Vila Chante Sá. A Avenida Castendo, em Penalva de Castelo, vai receber no dia 23 de agosto a Festa do Vinho Dom de Penalva, um evento dedicado à promoção dos vinhos da região e dos produtos locais. Integrada nas festas do Conselho, a iniciativa arranca às 4 da tarde e reúne produtores de vinho, provas, comentários, gastronomia, música, artesanato e o mercado rural de produtos locais. O objetivo é valorizar a tradição vitivinícola do Conselho de Penalva de Castelo e divulgar os produtos endógenos junto de visitantes e turistas. A Festa de Vinho Dom de Penalva decorre no mesmo dia que o programa das festas do Conselho, inclui diversas atuações musicais, terminando a noite com um concerto dos Wet Bad Gang. O grupo Visabeira, com sede em Viseu, reforçou a sua presença nos Estados Unidos através da Newring Visabeira, que adquiriu a empresa norte-americana Carter Electric. A operação fortalece a posição do grupo num dos seus principais mercados de crescimento e permitirá ultrapassar os US$ 1 bilhão de receitas anuais nos Estados Unidos, elevando o volume de negócios global para cerca de 2,5 mil milhões de euros. Sediada na Flórida, a Carter Electric emprega mais de 300 colaboradores e desenvolve projetos para clientes como a SpaceX, Blue Origin e Universal Studios. A aquisição reforça a capacidade da Nearing Visabeira nas áreas de eletrificação, infraestruturas energéticas, telecomunicações, data centers e inteligência artificial. O Centro Multiusos de Lamego recebe entre os dias 10 e 12 de agosto a Lamego Youth Cup, um torneio integrado na segunda semana da juventude. O evento promete 3 dias de competição desportiva e convívio e decorre sempre entre as 9 da manhã e as 9 da noite e com entrada livre. A prova arranca a 10 de agosto com handball 6 contra 6, sexo futebol 5 contra 5 no dia 11 e termina a 12 com voleibol 4 contra 4. Um dos principais destaques da competição é o formato das equipas, que poderão ser mistas, reunindo participantes de diferentes escalões etários e atletas de várias modalidades. A organização é do município de Lamego e pretende com este evento promover a inclusão, o espírito de equipa e o convívio entre os jovens. Estas e outras notícias estão em estaçãodiariojornal.sapo.pt, informação que é também atualizada no site da Estação Diária Rádio em 908.fm.
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1: 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Previsão do estado do tempo para as próximas 24 horas. O Instituto Português de Mar e da Atmosfera está a prever para o distrito de Viseu céu pouco nublado ou limpo, apresentando períodos de maior nebulosidade ao longo do dia nas regiões norte e centro do país. O IPMA está ainda a prever vento fraco a moderado, superando por vezes forte nas terras altas e uma pequena subida da temperatura máxima no interior, com mercúrio dos termómetros a chegar aos 31 graus de máxima e a mínima a registrar valores perto dos 16 graus no distrito de Viseu.
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3: Estás na Estação Diária e estás muito bem. Abrimos com sons nacionais, música sem parar a toda a hora. A seguir tenho preparado para ti uma supernova. Superestação na Estação Oficial Viseu. Volto já a seguir em 96.8 FM. Até já.
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1: Olá, já cá estamos. 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
1: 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E durante as próximas horas, grandes músicas sem parar em 96.8. 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
2: 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São estes alguns dos temas que vamos desenvolver no Desporto da Estação Diária. O Académico de Viseu oficializou a contratação do médio defensivo internacional pela Croácia, Andro Babic. O Conselho de Arbitragem da Federação Portuguesa de Futebol divulgou as nomeações para a primeira jornada das competições profissionais. O Académico de Viseu está muito perto de garantir a contratação de Mohamed Boldini, avançado marroquino de 30 anos. O Clube Desportivo Tondela continua a preparar a estreia da sua equipa feminina de sub-19 na 2ª Divisão Nacional e anunciou mais 3 reforços para o plantel. Agora é só ficarem atentos ao desenvolvimento destes e outros temas no Desporto da Estação Diária. 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
3: O Académico de Viseu oficializou a contratação do médio defensivo internacional jovem pela Croácia, Andro Babic. Tem 21 anos e assinou por 4 temporadas até 2030. Fez formação no Rijeka, jogou pelas seleções sub-18 e sub-19 da Croácia e chegou do Vélez Mostar, onde esta temporada ligou em 4 jogos da fase de apuramento da Liga Conferência. É o quinto reforço depois dos guarda-redes Everton Silva e Marcos Lavín e dos médios Cristian Ferreira e Alejandro Mestaza. Já inscrito na Liga Portugal, Andro Babic poderá estrear-se no domingo frente ao Benfica na jornada inaugural da Primeira Liga. O jogo vai ser às 8h30 da noite no Estádio da Luz, em Lisboa, e à porta fechada. O Conselho de Arbitragem da Federação Portuguesa de Futebol divulgou as nomeações para a primeira jornada das competições profissionais. No regresso à Primeira Liga, o Académico Viseu visita o Benfica no Estádio da Luz, no encontro que vai ser dirigido por David Silva. O jogo é às 8h30 de domingo. Já na ronda inaugural da Liga 2, o Tondela recebe no sábado o Amarante pelas 6 da tarde. O encontro vai ser apitado por Flávio Lima. O Académico de Viseu está perto de garantir a contratação de Mohamed Maldini, avançado marroquino de 30 anos. Depois de rescindir contrato com o Deportivo da Corunha, o clube que na última metade da época cedeu ao Granada, o ponta-de-lança prepara-se para regressar ao futebol português. O avançado marroquino destacou-se em Portugal, ao serviço do Oliveirense e mais tarde da Académica, onde apontou 14 golos em 31 jogos na Liga 2, desempenho que lhe valeu a transferência para o Santa Clara da Primeira Liga. Seguiram-se passagens por Fuenlabrada, Levante, Deportivo da Corunha e Granada, todas em Espanha. O Tondela continua a preparar a estreia da sua equipa feminina de sub-19 na 2ª Divisão Nacional e anunciou mais 3 reforços para o plantel. Madalena Gonçalves, defesa de 15 anos, jogava no Ranhados. Rita Brito, média de 18 anos, jogava no Gouveia. E Filipa Lourenço, defesa de 17 anos, trocou o Académico de Viseu pelo emblema tondelense. As 3 atletas juntam-se às recentes confirmações da avançada Inês Caldeira, Inês Beira Mar e também da defesa central Matilde Neves, que jogava no Académico. O Tondela já apresentou 15 jogadoras para a época de estreia da 2ª Divisão Nacional Feminina de Sub-19. A equipa vai ser orientada por Tiago Pereira. Toda a informação do desporto está atualizada em estaçãodiariajornal.sapo.pt, também no site da Estação Diária Rádio em 968.fm.
0: 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Previsão do estado do tempo para as próximas 24 horas. O Instituto Português de Mar e da Atmosfera está a prever para o distrito de Viseu céu pouco nublado ou limpo, apresentando períodos de maior nebulosidade ao longo do dia nas regiões norte e centro do país. O IPMA está ainda a prever vento fraco a moderado, superando por vezes forte nas terras altas e uma pequena subida da temperatura máxima no interior, com mercúrio dos termómetros a chegar aos 31 graus de máxima e a mínima a registrar valores perto dos 16 graus no distrito de Viseu.
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2: São estas algumas das notícias que vamos destacar na edição do dia do Diário da Estação. A edição 634 da Feira de São Mateus abre as portas esta quinta-feira no Campo Viriato, em Viseu, com a presença do Presidente da República, António José Seguro. A Avenida Castelo, em Penalva do Castelo, recebe no dia 23 de agosto a Festa do Vindão de Penalva, um evento dedicado à promoção dos vinhos da região e dos produtos locais. O Grupo Visabeira reforçou a sua presença nos Estados Unidos através da Nearing Visabeira, que adquiriu a empresa norte-americana Carter Electric. O Centro Multiusos de Lamego recebe entre os dias 10 e 12 de agosto a Lamego Youth Cup, um torneio integrado na segunda semana da juventude. Agora é só ficarem atentos ao desenvolvimento destes e outros temas no Diário da Estação. 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
3: Duas horas.
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2: 2 horas, vem o Diário da Estação.
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6: A 644ª edição da Feira São Mateus em Viseu abre portas esta quinta-feira no Campo de Viriato e com a presença do Presidente da República, António José Seguro. Será a primeira visita oficial ao Conselho desde que tomou posse como Chefe de Estado. A visita ao certame tem início pelas 6:30 da tarde e com o momento oficial de abertura marcado para as 9 da noite na Praça de Viriato, com a tradicional ligação da iluminação e o espetáculo de fogo de artifício. A cerimónia vai ainda contar com a atuação dos Zé Pereiras de Vildoinhos e pelas 10 da noite sobe ao palco os vizinhos Fingertips para um concerto com entrada gratuita. Antes da abertura da Feira de São Mateus, António José Seguro vai estar às 5 da tarde na inauguração da nova estrutura residencial para pessoas idosas da Associação de Vila Chadeçá. A Avenida Castendo, em Penalva de Castelo, vai receber no dia 23 de agosto a Festa do Vinho Dom de Penalva, um evento dedicado à promoção dos vinhos da região e dos produtos locais. Integrada nas festas do Conselho, a iniciativa arranca às 4 da tarde e reúne produtores de vinho, provas, comentários, gastronomia, música, artesanato e o mercado rural de produtos locais. O objetivo é valorizar a tradição vitivinícola do Conselho de Penalva de Castelo e divulgar os produtos endógenos junto de visitantes e turistas. A Festa de Vinho Dom de Penalva decorre no mesmo dia que o programa das festas do Conselho, inclui diversas atuações musicais, terminando a noite com o concerto dos Wet Bad Gang. O grupo Visabeira, com sede em Viseu, reforçou a sua presença nos Estados Unidos através da Newring Visabeira, que adquiriu a empresa norte-americana Carter Electric. A operação fortalece a posição do grupo num dos seus principais mercados de crescimento e permitirá ultrapassar os US$ 1.000 milhões de receitas anuais nos Estados Unidos, elevando o volume de negócios global para cerca de 2,5 mil milhões de euros. Sediada na Flórida, a Carter Electric emprega mais de 300 colaboradores e desenvolve projetos para clientes como a SpaceX, Blue Origin e Universal Studios. A aquisição reforça a capacidade de Nearing Visabeira nas áreas de eletrificação, infraestruturas energéticas, telecomunicações, data centers e inteligência artificial. O Centro Multiusos de Lamego recebe entre os dias 10 e 12 de agosto a Lamego Youth Cup, um torneio integrado na segunda semana da juventude. O evento promete 3 dias de competição desportiva e convívio e decorre sempre entre as 9 da manhã e as 9 da noite e com entrada livre. A prova arranca a 10 de agosto, com o handball 6 contra 6, sexo futebol 5 contra 5 no dia 11 e termina a 12 com o voleibol 4 contra 4. Um dos principais destaques da competição é o formato das equipas, que poderão ser mistas, reunindo participantes de diferentes escalões etários e atletas de várias modalidades. A organização é do município de Lamego e pretende, com este evento, promover a inclusão, o espírito de equipa e o convívio entre os jovens. Estas e outras notícias estão em estaçãodiariojornal.sapo.pt, informação que é também atualizada no site da Estação Diária Rádio em 908.fm.
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3: 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Previsão do estado do tempo para as próximas 24 horas. O Instituto Português de Mar e da Atmosfera está a prever para o distrito de Viseu céu pouco nublado ou limpo, apresentando períodos de maior nebulosidade ao longo do dia nas regiões norte e centro do país. O IPMA está ainda a prever vento fraco a moderado, superando por vezes forte nas terras altas, e uma pequena subida da temperatura máxima no interior, com o mercúrio dos termómetros a chegar aos 31 graus de máxima e a mínima registável aos perto dos 16 graus no distrito de Viseu.
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3: Começa agora mais uma hora de música sem parar na Estação Diária. Bem-vindo! Para começar, ouvimos um tema em português. A seguir tenho preparado para ti uma super nova música acabada de estrear para ouvires com a máxima atenção na tua Estação Diária 96.8 FM.
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0: 11, José Alberto Ribeiro. Ora viva, nos próximos minutos, há mais música na Estação Oficial Viseu. José Alberto Ribeiro, na Estação Diária. Vamos avançar para os destaques que, à hora certa, irão fazer parte do Diário da Estação, de segunda a domingo, na Estação Oficial de Viseu.
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1: De regresso à informação desportiva na Estação Diária. Já daqui a pouco as notícias em primeira mão na Estação Oficial Viseu. É o desporto na Estação Diária para logo a seguir voltarmos à música sem parar. Aqui na Estação Diária.
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2: 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São estes alguns dos temas que vamos desenvolver no Desporto da Estação Diária. O Académico de Viseu oficializou a contratação do médio defensivo internacional pela Croácia, Andro Babic. O Conselho de Arbitragem da Federação Portuguesa de Futebol divulgou as nomeações para a primeira jornada das competições profissionais. O Académico de Viseu está muito perto de garantir a contratação de Mohamed Boldini, avançado marroquino de 30 anos. O Clube Desportivo Tondela continua a preparar a estreia da sua equipa feminina de sub-19 na 2ª Divisão Nacional e anunciou mais 3 reforços para o plantel. Agora é só ficarem atentos ao desenvolvimento destes e outros temas no Desporto da Estação Diária. 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
6: O Académico de Viseu oficializou a contratação do médio defensivo internacional jovem pela Croácia, Andro Babic. Tem 21 anos e assinou por 4 temporadas até 2030. Fez formação no Rijek, jogou pelas seleções Sub-18 e Sub-19 da Croácia e chegou do Vélez Mostar, onde esta temporada alinhou em 4 jogos da fase de apuramento da Liga Conferência. É o quinto

0: O Conselho de Arbitragem da Federação Portuguesa de Futebol divulgou as nomeações para a primeira jornada das competições profissionais. No regresso à Primeira Liga, o Académico Viseu visita o Benfica no Estádio da Luz, no encontro que vai ser dirigido por David Silva. O jogo é às 8h30 de domingo. Já na ronda inaugural da Liga 2, o Tondela recebe no sábado o Amarante pelas 6 da tarde. O encontro vai ser apitado por Flávio Lima. O Académico de Viseu está perto de garantir a contratação de Mohamed Boldini, avançado marroquino de 30 anos. Depois de rescindir contrato com o Deportivo da Corunha, o clube que na última metade da época cedeu ao Granada, o ponta-de-lança prepara-se para regressar ao futebol português. O avançado marroquino destacou-se em Portugal, ao serviço do Olivarense e mais tarde da Académica, onde apontou 14 golos em 31 jogos na Liga 2, desempenho que lhe valeu a transferência para o Santa Clara da Primeira Liga. Seguiram-se passagens por Fuenlabrada, Levante, Deportivo da Corunha e Granada, todas em Espanha. O Tondela continua a preparar a estreia da sua equipa feminina de sub-19 na 2ª Divisão Nacional e anunciou mais 3 reforços para o plantel. Madalena Gonçalves, defesa de 15 anos, jogava no Ranhados. Rita Brito, média de 18 anos, jogava no Gouveia. E Filipa Lourenço, defesa de 17 anos, trocou o Académico de Viseu pelo emblema tondelense. As 3 atletas juntam-se às recentes confirmações da avançada Inês Caldeira, em Beira-Mar, e também da defesa central Matilde Neves, que jogava no Académico. O Tondela já apresentou 15 jogadoras para a época de estreia na 2ª Divisão Nacional Feminina de Sub-19. A equipa vai ser orientada por Tiago Pereira. Toda a informação do desporto está atualizada em estaçãodiariajornal.sapo.pt, também no site da Estação Diária Rádio em 968.fm.
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1: 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Previsão do estado do tempo para as próximas 24 horas. O Instituto Português de Mar e da Atmosfera está a prever para o Distrito de Viseu céu pouco nublado ou limpo, apresentando períodos de maior nebulosidade ao longo do dia nas regiões norte e centro do país. O IPMA está ainda a prever vento fraco a moderado, superando por vezes forte nas terras altas e uma pequena subida da temperatura máxima no interior, com o decorrer dos termómetros a chegar aos 31 graus de máxima e a mínima a registrar valores perto dos 16 graus no Distrito de Viseu.
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1: Olá pessoal, bem-vindos ao QI Business Secrets.
0: Ricardo Teixeira, o imparável.
1: Qual é o maior nó que temos nas nossas empresas? Qual é o maior nó? Nós próprios.
0: É o fim de semana.
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2: Mais uma pista de dança, o melhor do som house e eletrónica na Estação Diária. Só para quem gosta de batidas mais aceleradas. Lá mais para a frente, a seguir ao sinal horário das 23, temos 3 horas de emissão. Basta ficares bem ligado em 96.8 com a Estação Diária.
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2: São estas algumas das notícias que vamos destacar na edição do dia do Diário da Estação. A edição 634 da Feira de São Mateus abre as portas esta quinta-feira no Campo Viriato, em Viseu, com a presença do Presidente da República, António José Seguro. A Avenida Castelo, em Penalva do Castelo, recebe no dia 23 de agosto a Festa do Vindão de Penalva, um evento dedicado à promoção dos vinhos da região e dos produtos locais. O Grupo Visabeira reforçou a sua presença nos Estados Unidos através da Nearing Visabeira, que adquiriu a empresa norte-americana Carter Electric. O Centro Multiusos de Lamego recebe entre os dias 10 e 12 de agosto a Lamego Youth Cup, um torneio integrado na segunda semana da juventude. Agora é só ficarem atentos ao desenvolvimento destes e outros temas no Diário da Estação.
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7: A 634ª edição da Feira de São Mateus, em Viseu, abre portas esta quinta-feira, no Campo de Viriato, e com a presença do Presidente da República, António José Seguro. Será a primeira visita oficial ao Conselho, desde que tomou posse como Chefe de Estado. A visita ao certame tem início pelas 18h30 e com o momento oficial de abertura marcado para as 21h na Praça de Viriato, com a tradicional ligação da iluminação e o espetáculo de fogo de artifício. A cerimónia vai ainda contar com a atuação dos Zé Pereiras de Vildominos e pelas 22h sobe ao palco os vizienses Fingertips para um concerto com entrada gratuita. Antes da abertura da Feira de São Mateus, António José Seguro vai estar às 17h na inauguração da nova estrutura residencial para pessoas idosas da Associação de Vila Chansá. A Avenida Castendo, em Penalva de Castelo, vai receber no dia 23 de agosto a Festa do Vinho Douro de Penalva, um evento dedicado à promoção dos vinhos da região e dos produtos locais. Integrada nas festas do Conselho, a iniciativa arranca às 16h e reúne produtores de vinho, provas, comentários, gastronomia, música, artesanato e o mercado rural de produtos locais. O objetivo é valorizar a tradição vitivinícola do Conselho de Penalva de Castelo e divulgar os produtos endógenos junto de visitantes e turistas. A festa de vinho Dom de Penalva decorre no mesmo dia que o programa das festas do Conselho inclui diversas atuações musicais, terminando a noite com o concerto dos Wet Bad Gang. O grupo Visa Beira, com sede em Viseu, reforçou a sua presença nos Estados Unidos através da Newring Visa Beira, que adquiriu a empresa norte-americana Carter Electric. A operação fortalece a posição do grupo num dos seus principais mercados de crescimento e permitirá ultrapassar os US$ 1.000 milhões de receitas anuais nos Estados Unidos, elevando o volume de negócios global para cerca de 2,5 mil milhões de euros. Sediada na Flórida, a Carter Electric emprega mais de 300 colaboradores e desenvolve projetos para clientes como a SpaceX, Blue Origin e Universal Studios. A aquisição reforça a capacidade de Nearing Visa Beira nas áreas de eletrificação, infraestruturas energéticas, telecomunicações, data centers e inteligência artificial. O Centro Multiusos de Lamego recebe entre os dias 10 e 12 de agosto a Lamego Youth Cup, um torneio integrado na segunda semana da juventude. O evento promete 3 dias de competição desportiva e convívio e decorre sempre entre as 9 da manhã e as 9 da noite e com entrada livre. A prova arranca a 10 de agosto com handball 6 contra 6, sexo futebol 5 contra 5 no dia 11 e termina a 12 com voleibol 4 contra 4. Um dos principais destaques da competição é o formato das equipas, que poderão ser mistas, reunindo participantes de diferentes escalões etários e atletas de várias modalidades. A organização é do município de Lamego e pretende com este evento promover a inclusão, o espírito de equipa e o convívio entre os jovens. Estas e outras notícias estão em estaçãodiariojornal.sapo.pt, informação que é também atualizada no site da Estação Diária Rádio em 908.fm.
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3: 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Previsão do estado do tempo para as próximas 24 horas. O Instituto Português de Mar e da Atmosfera está a prever para o distrito de Viseu céu pouco nublado ou limpo, apresentando períodos de maior nebulosidade ao longo do dia nas regiões.

0: norte e centro do país. O IPMA está ainda a prever vento fraco a moderado, superando por vezes forte nas terras altas e uma pequena subida da temperatura máxima no interior, com mercúrio dos termómetros a chegar aos 31 graus de máxima e a mínima a registrar valores perto dos 16 graus no distrito de Viseu.
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3: Primeiros minutos desta emissão Superestação na Estação Oficial Viseu. Som de abertura na antena da Estação Diária 96.8. Abrimos com som português e para ouvires com a máxima atenção, veio uma supernova. Fica por aí, até já.
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Fiquem a saber quais são os títulos das notícias que fazem parte do Bloco de Informação do Desporto, de segunda a domingo, na Estação Oficial de Viseu. 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
1: Está na altura de fazermos mais uma pequena pausa na playlist da Estação Diária. Em muito pouco tempo, ficamos por dentro do que mais importante vai acontecendo no universo do desporto. Vem aí o

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1: São estes alguns dos temas que vamos desenvolver no desporto da Estação Diária. O Académico de Viseu oficializou a contratação do médio defensivo internacional pela Croácia, Andro Babic. O Conselho de Arbitragem da Federação Portuguesa de Futebol divulgou as nomeações para a primeira jornada das competições profissionais. O Académico de Viseu está muito perto de garantir a contratação de Mohamed Boldini, avançado marroquino de 30 anos. O Clube Desportivo Tondela continua a preparar a estreia da sua equipa feminina de sub-19 na 2ª Divisão Nacional e anunciou mais 3 reforços para o plantel. Agora é só ficarem atentos ao desenvolvimento destes e outros temas no desporto da Estação Diária. 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
4: O Académico de Viseu oficializou a contratação do médio defensivo internacional jovem pela Croácia, Andro Babic. Tem 21 anos e assinou por 4 temporadas até 2030. Fez formação no Rijek, jogou pelas seleções Sub-18 e Sub-19 da Croácia e chegou do Velis Mostar, onde esta temporada alinhou em 4 jogos da fase de apuramento da Liga Conferência. É o quinto reforço, depois dos guarda-redes Everton Silva e Marcos Lavín e dos médios Cristian Ferreira e Alejandro Mestaza. Já inscrito na Liga Portugal, Andro Babic poderá estrear-se no domingo frente ao Benfica na jornada inaugural da Primeira Liga. O jogo vai ser às 8:30 da noite no Estádio da Luz, em Lisboa, e à porta fechada. O Conselho de Arbitragem da Federação Portuguesa de Futebol divulgou as nomeações para a primeira jornada das competições profissionais. No regresso à Primeira Liga, o Académico Viseu visita o Benfica no Estádio da Luz, no encontro que vai ser dirigido por David Silva. O jogo é às 8:30 de domingo. Já na ronda inaugural da Liga 2, o Tondela recebe no sábado o Amarante pelas 6 da tarde. O encontro vai ser apitado por Flávio Lima. O Académico de Viseu está perto de garantir a contratação de Mohamed Maldini, avançado marroquino de 30 anos. Depois de rescindir contrato com o Deportivo da Corunha, o clube que na última metade da época ocupou o Granada, o ponta-de-lança prepara-se para regressar ao futebol português. O avançado marroquino destacou-se em Portugal, ao serviço do Oliveirense e mais tarde da Académica, onde apontou 14 golos em 31 jogos na Liga 2, desempenho que lhe valeu a transferência para o Santa Clara da Primeira Liga. Seguiram-se passagens por Fuenlabrada, Levante, Deportivo da Corunha e Granada, todas em Espanha. O Tondela continua a preparar a estreia da sua equipa feminina de Sub-19 na 2ª Divisão Nacional e anunciou mais 3 reforços para o plantel. Madalena Gonçalves, defesa de 15 anos, jogava no Ranhados. Rita Brito, média de 18 anos, jogava no Gouveia. E Filipa Lourenço, defesa de 17 anos, trocou o Académico de Viseu pelo emblema tondelense. As 3 atletas juntam-se às recentes confirmações da avançada Inês Caldeira, Inês Beira Mar e também da defesa central Matilde Neves, que jogava no Académico. O Tondela já apresentou 15 jogadoras para a época de estreia na 2ª Divisão Nacional Feminina de Sub-19. A equipa vai ser orientada por Tiago Pereira. 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
3: 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Previsão do estado do tempo para as próximas 24 horas. O Instituto Português de Mar e da Atmosfera está a prever para o distrito de Viseu céu pouco nublado ou limpo, apresentando períodos de maior nebulosidade ao longo do dia nas regiões norte e centro do país. O IPMA está ainda a prever vento fraco a moderado, superando por vezes forte nas terras altas e uma pequena subida da temperatura máxima no interior, com a decorrer dos termómetros a chegar aos 31 graus de máxima e a mínima a registrar valores perto dos 16 graus no distrito de Viseu.
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1: Olá, já cá estamos. Primeiros minutos desta emissão Superestação na Estação Diária.
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1: Som de abertura na Estação Diária para mais Superestação. E durante as próximas horas, grandes músicas sem parar em 96.8. Fica connosco.
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1: Estamos quase em cima da hora para dar lugar à informação que de meia a meia hora está aqui na Estação Diária. Fazemos uma pequena pausa na música para regressar logo a seguir aos comerciais. Fica por aí, até já.
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0: São estas algumas das notícias que vamos destacar na edição do dia do Diário da Estação. A edição 634 da Feira de São Mateus abre as portas esta quinta-feira no Campo Viriato, em Viseu, com a presença do Presidente da República, António José Seguro. A Avenida Castelo, em Penalva do Castelo, recebe no dia 23 de agosto a Festa do Vindão de Penalva, um evento dedicado à promoção dos vinhos da região e dos produtos locais. O Grupo Visabeira reforçou a sua presença nos Estados Unidos através da Neuring Visabeira, que adquiriu a empresa norte-americana Carter Electric. O Centro Multiusos de Lamego recebe entre os dias 10 e 12 de agosto a Lamego Youth Cup, um torneio integrado na segunda semana da juventude. Agora é só ficarem atentos ao desenvolvimento destes e outros temas no Diário da Estação. 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
2: Quatro horas.
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4: A 634ª edição da Feira São Mateus em Viseu abre portas esta quinta-feira, se no Campo de Viriato, e com a presença do Presidente da República, António José Seguro. Será a primeira visita oficial ao Conselho desde que tomou posse como Chefe de Estado. A visita ao certame tem início pelas 18h30 e com o momento oficial de abertura marcado para as 21h na Praça de Viriato, com a tradicional ligação da iluminação e espetáculo de fogo de artifício. A cerimónia vai ainda contar com a atuação dos Zé Pereiras de Vildemins e pelas 22h sobe ao palco os vizinhos Fingertips para um concerto com entrada gratuita. Antes da abertura da Feira de São Mateus, António José Seguro vai estar às 17h na inauguração da nova estrutura residencial para pessoas idosas da Associação de Vila Chadeçá. A Avenida Castendo, em Penalva de Castelo, vai receber no dia 23 de agosto a Festa do Vinho Douro de Penalva, um evento dedicado à promoção dos vinhos da região e dos produtos locais. Integrada nas festas do Conselho, a iniciativa arranca às 16h e reúne produtores de vinho, provas, comentários, gastronomia, música, artesanato e o mercado rural de produtos locais. O objetivo é valorizar a tradição vitivinícola do Conselho de Penalva de Castelo e divulgar os produtos endógenos junto de visitantes e turistas. A Festa de Vinho Dom de Penalva decorre no mesmo dia que o programa das festas do Conselho, inclui diversas atuações musicais, terminando a noite com o concerto dos Wet Bad Gang. O grupo Visa Beira, com sede em Viseu, reforçou a sua presença nos Estados Unidos através da Nearing Visa Beira, que adquiriu a empresa norte-americana Carter Electric. A operação fortalece a posição do grupo num dos seus principais mercados de crescimento e permitirá ultrapassar os US$ 1.000 milhões de receitas anuais nos Estados Unidos, elevando o volume de negócios global para cerca de 2,5 mil milhões de euros. Sediada na Flórida, a Carter Electric emprega mais de 300 colaboradores e desenvolve projetos para clientes como a SpaceX, Blue Origin e Universal Studios. A aquisição reforça a capacidade da Nearing Visa Beira nas áreas de eletrificação, infraestrutura energéticas, telecomunicações, data centers e inteligência artificial. O Académico de Viseu oficializou a contratação do médio defensivo internacional jovem pela Croácia, Andro Babic. Tem 21 anos e assinou por 4 temporadas até 2030. Fez formação no Rijeka, jogou pelas seleções Sub-18 e Sub-19 da Croácia e chegou do Vélez Mostar, onde esta temporada alinhou em 4 jogos da fase de apuramento da Liga Conferência. É o quinto reforço depois dos guarda-redes Everton Silva e Marcos Lavin e dos médios Cristian Ferreira e Alejandro Mestaza. Já inscrito na Liga Portugal, Andro Babic poderá estrear-se no domingo frente ao Benfica na jornada inaugural da Primeira Liga. O jogo vai ser às 20h30 no Estádio da Luz, em Lisboa, e à porta fechada. Estas e outras notícias estão em estaçãodiariojornal.sapo.pt, informação que é também atualizada no site da Estação Diário Rádio em 908.fm.
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2: 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Previsão do estado do tempo para as próximas 24 horas. O Instituto Português de Mar e da Atmosfera está a prever para o distrito de Viseu céu pouco nublado ou limpo, apresentando períodos de maior nebulosidade ao longo do dia nas regiões norte e centro do país. O IPMA está ainda a prever vento fraco a moderado, superando por vezes forte nas terras altas e uma pequena subida da temperatura máxima no interior, como decorrer dos termómetros a chegar aos 31 graus de máxima e a mínima a registrar valores perto dos 16 graus no distrito de Viseu.
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3: Estás na estação diária e estás muito bem. Abrimos com sons nacionais, música sem parar a toda a hora. A seguir tenho preparado para ti uma supernova. Super estação na estação oficial Viseu. Volto já a seguir e 96.8 FM. Até já.
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1: Muito bem, o som de abertura é mais um espaço de emissão na Estação Diária.
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1: Estão aí os primeiros sons que fazem parte da abertura desta hora. Começamos com Super Malha Tuga, acrescentamos Supernova.
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1: Está na altura de fazermos mais uma pequena pausa na playlist da Estação Diária. Estamos quase na hora de te informar daquilo que de mais importante está a acontecer em termos de noticiário desportivo. A informação atualizada na antena.
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4: 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São estes alguns dos temas que vamos desenvolver no Desporto da Estação Diária. O Académico de Viseu oficializou a contratação do médio defensivo internacional pela Croácia, Andro Pavic. O Conselho de Arbitragem da Federação Portuguesa de Futebol divulgou as nomeações para a primeira jornada das competições profissionais. O Académico de Viseu está muito perto de garantir a contratação de Mohamed Boldini, avançado marroquino de 30 anos. O Clube Desportivo Tondela continua a preparar a estreia da sua equipa feminina de sub-19 na 2ª Divisão Nacional e anunciou mais 3 reforços para o plantel. Agora é só ficarem atentos ao desenvolvimento destes e outros temas no Desporto da Estação Diária.
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0: 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Já a seguir, bloco de informação desportiva às 4h30. 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
1: O Académico de Viseu oficializou a contratação do médio defensivo internacional jovem pela Croácia, Andro Babic. Tem 21 anos e assinou por 4 temporadas até 2020.

0: poderá estrear-se no domingo, frente ao Benfica, na jornada inaugural da Primeira Liga. O jogo vai ser às 8:30 da noite, no Estádio da Luz, em Lisboa, e à porta fechada. O Conselho de Arbitragem da Federação Portuguesa de Futebol divulgou as nomeações para a primeira jornada das competições profissionais. No regresso à Primeira Liga, o Académico Viseu visita o Benfica no Estádio da Luz, no encontro que vai ser dirigido por David Silva. O jogo é às 8:30 de domingo. Já na ronda inaugural da Liga 2, o Tondela recebe no sábado o Amarante pelas 6 da tarde. O encontro vai ser apitado por Flávio Lima. O Académico de Viseu está perto de garantir a contratação de Mohamed Boldini, avançado marroquino de 30 anos. Depois de rescindir contrato com o Deportivo da Coruña, o clube que na última metade da época ofereceu ao Granada, o ponta-de-lança prepara-se para regressar ao futebol português. O avançado marroquino destacou-se em Portugal, ao serviço do Olivarense e mais tarde da Académica, onde apontou 14 golos em 31 jogos na Liga 2, desempenho que lhe valeu a transferência para o Santa Clara da Primeira Liga. Seguiram-se passagens por Fuenlabrada, Levante, Deportivo da Coruña e Granada, todas em Espanha. O Tondela continua a preparar a estreia da sua equipa feminina de sub-19 na 2ª Divisão Nacional e anunciou mais 3 reforços para o plantel. Madalena Gonçalves, defesa de 15 anos, jogava no Ranhados. Rita Brito, média de 18 anos, jogava no Gouveia. E Filipa Lourenço, defesa de 17 anos, trocou o Académico de Viseu pelo emblema tondelense. As 3 atletas juntam-se às recentes confirmações da avançada Inês Caldeira, Inês Beira Mar, e também da defesa central Matilde Neves, que jogava no Académico. O Tondela já apresentou 15 jogadoras para a época de estreia na 2ª Divisão Nacional Feminina de Sub-19. A equipa vai ser orientada por Tiago Pereira. Toda a informação do desporto está atualizada em estaçãodiariajornal.sapo.pt, também no site da Estação Diária Rádio em 968.fm.
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1: 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Previsão do estado do tempo para as próximas 24 horas. O Instituto Português de Mar e da Atmosfera está a prever para o distrito de Viseu céu pouco nublado ou limpo, apresentando períodos de maior nubosidade ao longo do dia nas regiões norte e centro do país. O IPMA está ainda a prever vento fraco a moderado, superando por vezes forte nas terras altas e uma pequena subida da temperatura máxima no interior, com mercúrio dos termómetros a chegar aos 31 graus de máxima e a mínima a registrar valores perto dos 16 graus no distrito de Viseu.
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0: 19:22. Rui Moreira. 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
2: São estas algumas das notícias que vamos destacar na edição do dia do Diário da Estação. A edição 634 da Feira de São Mateus abre as portas esta quinta-feira no Campo Viriato, em Viseu, com a presença do Presidente da República, António José Seguro. A Avenida Castelo, em Penalva do Castelo, recebe no dia 23 de agosto a Festa do Vindão de Penalva, um evento dedicado à promoção dos vinhos da região e dos produtos locais. O Grupo Visabeira reforçou a sua presença nos Estados Unidos através da Newring Visabeira, que adquiriu a empresa norte-americana Carter Electric. O Centro Multiusos de Lamego recebe entre os dias 10 e 12 de agosto a Lamego Youth Cup, um torneio integrado na segunda semana da juventude. Agora é só ficarem atentos ao desenvolvimento destes e outros temas no Diário da Estação.
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4: 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A GNR registou 1.496 incidentes em eventos desportivos durante a época passada, dos quais 1.369 em jogos de futebol. Os números são do Comando Nacional da GNR e mostram que é no futebol que continuam a acontecer a maioria das situações de violência e falta de civismo em espetáculos desportivos. A maior parte dos casos verificou-se nos campeonatos distritais e no escalão sénior, com 457 situações de injúrias e ameaças, 363 de uso de pirotecnia, 113 casos de agressões e 101 de arremesso de objetos. Foram ainda contabilizados 366 incidentes envolvendo grupos organizados de adeptos. Ao longo da época, a GNR assegurou o policiamento de mais de 20 mil eventos desportivos. A corporação alerta também para o aumento da venda de bilhetes falsos através da internet e redes sociais, recomendando aos adeptos a compra apenas em canais oficiais, o respeito pelas regras dos recintos e a não utilização de artigos pirotécnicos. A Feira do Vinho do Dão em Nelas vai este ano decorrer entre os dias 3 e 6 de setembro na Praça do Município e no cartaz está já confirmada uma atuação com Rui Veloso. Vão ser 4 dias de mais um certame que vai na sua 35ª edição e que promove os vinhos da região, a gastronomia e os produtos locais. A entrada gratuita vai reunir produtores vinícolas, terá provas comentadas e concursos de vinhos, show cookings no espaço Sabores do Dão, artesanato, produtos regionais e atividades para os mais novos no espaço Criança. O concerto com Rui Veloso está marcado para dia 5 de setembro às 10 da noite. O projeto viziense Shortage Short Films Fora de Ueix abriu as candidaturas para a 7ª edição dos Novos Argumentos, o único concurso nacional que distingue guiões de curta-metragem sem exigir que os filmes sejam produzidos. Até 30 de setembro, autores portugueses ou residentes em Portugal, se maiores de 18 anos, podem submeter gratuitamente argumentos originais com um máximo de 15 páginas. Serão selecionados 8 textos para publicação online e em livro ilustrado, estando reservado um prémio de 1.000 euros para aquele que for considerado o melhor argumento. O júri integra Beatriz Catarino, Joana Caiano, João Canelo e Luís Campos. A iniciativa marca também o arranque da 6ª temporada do Short Age, que vai começar a 15 de agosto no Ponto Cultural da Rua Direita em Viseu. Os vencedores serão anunciados até 1 de novembro. O Centro Multiusos de Lamego recebe entre os dias 10 e 12 de agosto a Lamego Youth Cup, um torneio integrado na 2ª Semana da Juventude. O evento promete 3 dias de competição esportiva e convívio e decorre sempre entre as 9 da manhã e as 9 da noite e com entrada livre. A prova arranca a 10 de agosto com handball 6 contra 6, secção futebol 5 contra 5 no dia 11 e termina a 12 com o voleibol 4 contra 4. Um dos principais destaques da competição é o formato das equipas, que poderão ser mistas, reunindo participantes de diferentes escalões etários e atletas de várias modalidades. A organização é do município de Lamego e pretende com este evento promover a inclusão, o espírito de equipa e o convívio entre os jovens. Estas e outras notícias estão em estaçãodiariojornal.sapo.pt, informação que é também atualizada no site da Estação Diário Rádio em 908.fm.
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7: Previsão do estado do tempo para as próximas 24 horas. O Instituto Português de Mar e da Atmosfera está a prever para o distrito de Viseu céu pouco nublado ou limpo, apresentando períodos de maior nebulosidade ao longo do dia nas regiões norte e centro do país. O IPMA está ainda a prever vento fraco a moderado, superando por vezes forte nas terras altas e uma pequena subida da temperatura máxima no interior, como decorreu dos termómetros a chegar aos 31 graus de máxima e a mínima registável aos perto dos 16 graus no distrito de Viseu.
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4: Olá, viva, está aí mais um início de emissão na Estação Diária. Primeira das músicas que destacamos, versão nacional para começarmos mais uma grande hora. Supernova é a malha escolhida para os próximos minutos em 96.8. Até já!
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0: 9:22. Rui Moreira. 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

0: 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Para escutares na próxima sequência que preparámos na playlist da Estação Diária, Soltas da Estação. E logo a seguir, vêm os temas que merecem relevo nos diferentes tops do mercado da música. Até já.
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1: Ainda antes de darmos um salto para os comerciais, fiquem a saber quais os títulos das notícias que fazem parte do Bloco de Informação do Desporto. Voltaremos de novo à antena logo a seguir às notícias. Até já.
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2: São estes alguns dos temas que vamos desenvolver no Desporto da Estação Diária. O Académico de Viseu oficializou a contratação do médio defensivo internacional pela Croácia, Andro Babic. O Conselho de Arbitragem da Federação Portuguesa de Futebol divulgou as nomeações para a primeira jornada das competições profissionais. O Académico de Viseu está muito perto de garantir a contratação de Mohamed Boldini, avançado marroquino de 30 anos. O Clube Desportivo Tondela continua a preparar a estreia da sua equipa feminina de sub-19 na 2ª Divisão Nacional e anunciou mais 3 reforços para o plantel. Agora é só ficarem atentos ao desenvolvimento destes e outros temas no Desporto da Estação Diária. 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
1: O Académico de Viseu oficializou a contratação do médio defensivo internacional jovem pela Croácia, Andro Babic. Tem 21 anos e assinou por 4 temporadas até 2030. Fez formação no Rijeka, jogou pelas seleções sub-18 e sub-19 da Croácia e chegou do Vélez Mostar, onde esta temporada alinhou em 4 jogos da fase de apuramento da Liga Conferência. É o quinto reforço depois dos guarda-redes Everton Silva e Marcos Lavin e dos médios Cristian Ferreira e Alejandro Mestaza. Já inscrito na Liga Portugal, Andro Babic poderá estrear-se no domingo frente ao Benfica na jornada inaugural da Primeira Liga. O jogo vai ser às 8h30 da noite no Estádio da Luz, em Lisboa, e à porta fechada. O Conselho de Arbitragem da Federação Portuguesa de Futebol divulgou as nomeações para a primeira jornada das competições profissionais. No regresso à Primeira Liga, o Académico Viseu visita o Benfica no Estádio da Luz, no encontro que vai ser dirigido por David Silva. O jogo é às 8h30 de domingo. Já na ronda inaugural da Liga 2, o Tondela recebe no sábado o Amarante pelas 6 da tarde. O encontro vai ser apitado por Flávio Lima. O Académico de Viseu está perto de garantir a contratação de Mohamed Boldini, avançado marroquino de 30 anos. Depois de rescindir contrato com o Deportivo da Coruña, o clube que na última metade da época ofereceu ao Granada, o ponta-de-lança prepara-se para regressar ao futebol português.

0: continua a preparar a estreia da sua equipa feminina sub-19 na 2ª Divisão Nacional e anunciou mais 3 reforços para o plantel. Madalena Gonçalves, defesa de 15 anos, jogava no Ranhados. Rita Brito, média de 18 anos, jogava no Gouveia. E Filipa Lourenço, defesa de 17 anos, trocou o Académico de Viseu pelo emblema tondelense. As 3 atletas juntam-se às recentes confirmações da avançada Inês Caldeira, em Esbeira-Mar, e também da defesa central Matilde Neves, que jogava no Académico. O Tondela já apresentou 15 jogadoras para a época de estreia na 2ª Divisão Nacional Feminina de Sub-19. A equipa vai ser orientada por Tiago Pereira. Toda a informação do desporto está atualizada em estaçãodiariajornal.sapo.pt, também no site da Estação Diária Rádio em 968.fm.
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1: 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Previsão do estado do tempo para as próximas 24 horas. O Instituto Português de Mar e da Atmosfera está a prever para o distrito de Viseu céu pouco nublado ou limpo, apresentando períodos de maior nebulosidade ao longo do dia nas regiões norte e centro do país. O IPMA está ainda a prever vento fraco a moderado, superando por vezes forte nas terras altas e uma pequena subida da temperatura máxima no interior, com mercúrio dos termómetros a chegar aos 31 graus de máxima e a mínima a registrar valores perto dos 16 graus no distrito de Viseu.
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0: 19:22. Rui Moreira. 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
1: Os melhores temas estão aí em 96.8. Nos próximos minutos, clássicos da estação para regressarmos alguns anos atrás. Fica bem, liga na Estação Diária.
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0: Estação Diária. Boa tarde. Estamos aí para dar a conhecer as novidades do Diário da Estação na Estação Diária. Os principais destaques das notícias. Regressaremos logo depois do bloco comercial para mais uma hora Super Estação. Até já.
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7: 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São estas algumas das notícias que vamos destacar na edição do dia do Diário da Estação. A 35ª Feira do Vinho do Dão vai decorrer entre os dias 3 e 6 de setembro na Praça do Município de Nelas e no Castar está já confirmada uma atuação de Rui Veloso. O Concurso Nacional de Argumentos para Curtas-Metragens abre candidaturas com prémios de 1000 euros. Estão abertas as inscrições para a 14ª Marcha e Corrida da Mulher do Oriense, que se realiza no dia 22 de agosto em Lamego. A GNR registrou 1.496 incidentes em eventos desportivos durante a época passada, dos quais 1.369 em jogos de futebol. Agora é só ficarem atentos ao desenvolvimento destes e outros temas no Diário da Estação.
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4: Seis horas.
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12: 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A GNR registou 1.496 incidentes em eventos desportivos durante a época passada, dos quais 1.369 em jogos de futebol. Os números são do Comando Nacional da GNR e mostram que é no futebol que continuam a acontecer a maioria das situações de violência e falta de civismo em espetáculos desportivos. A maior parte dos casos verificam-se nos campeonatos distritais e no escalão sénior, com 457 situações de injúrias e ameaças, 363 de uso da pirotecnia, 113 casos de agressões e 101 de arremesso de objetos. Foram ainda contabilizados 366 incidentes envolvendo grupos organizados de adeptos. Ao longo da época, a GNR assegurou o policiamento de mais de 20 mil eventos desportivos. A corporação alerta também para o aumento da venda de bilhetes falsos através da internet e redes sociais, recomendando aos adeptos a compra apenas em canais oficiais, o respeito pelas regras dos recintos e a não utilização de artigos pirotécnicos. A Feira do Vinho do Dão em Nelas vai este ano decorrer entre os dias 3 e 6 de setembro na Praça do Município e no cartaz está já confirmada uma atuação com Rui Veloso. Vão ser 4 dias de mais um certame que vai na sua 35ª edição e que promove os vinhos da região, a gastronomia e os produtos locais. A entrada gratuita vai reunir produtores vinícolas, terá provas comentadas e concursos de vinhos, show cookings no espaço Sabores do Dão, artesanato, produtos regionais e atividades para os mais novos no espaço Criança. O concerto com Rui Veloso está marcado para dia 5 de setembro às 10 da noite. O projeto viziense Shortage Short Films Fora de Ueixo abriu as candidaturas para a 7ª edição dos Novos Argumentos, o único concurso nacional que distingue guiões de curta-metragem sem exigir que os filmes sejam produzidos. Até 30 de setembro, autores portugueses ou residentes em Portugal, se maiores de 18 anos, podem submeter gratuitamente argumentos originais com um máximo de 15 páginas. Serão selecionados 8 textos para publicação online e em livro ilustrado, estando reservado um prémio de 1.000 euros para aquele que for considerado o melhor argumento. O júri integra Beatriz Catarino, Joana Caiano, João Canelo e Luís Campos. A iniciativa marca também o arranque da 6ª temporada do Short Age, que vai começar a 15 de agosto no Ponto Cultural da Rua Direita em Viseu. Os vencedores serão anunciados até 1 de novembro. O Centro Multiusos de Lamego recebe entre os dias 10 e 12 de agosto a Lamego Youth Cup, um torneio integrado na 2ª Semana da Juventude. O evento promete 3 dias de competição esportiva e convívio e decorre sempre entre as 9 da manhã e as 9 da noite e com entrada livre. A prova arranca a 10 de agosto, com handball 6 contra 6, segue-se o futebol 5 contra 5 no dia 11 e termina a 12 com o voleibol 4 contra 4. Um dos principais destaques da competição é o formato das equipas, que poderão ser mistas, reunindo participantes de diferentes escalões etários e atletas de várias modalidades. A organização é do município de Lamego e pretende com este evento promover a inclusão, o espírito de equipa e o convívio entre os jovens. Estas e outras notícias estão em estaçãodiariojornal.sapo.pt, informação que é também atualizada no site da Estação Diário Rádio em 968.fm.
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13: 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Previsão do estado do tempo para as próximas 24 horas. O Instituto Português de Mar e da Atmosfera está a prever para o distrito de Viseu céu pouco nublado ou limpo, apresentando períodos de maior nebulosidade ao longo do dia nas regiões norte e centro do país. O IPMA está ainda a prever vento fraco a moderado, superando por vezes forte nas terras altas e uma pequena subida da temperatura máxima no interior, como decorreu dos termómetros a chegar aos 31 graus de máxima e a mínima registada aos perto dos 16 graus no distrito de Viseu.
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1: Hora de ponta na estação diária. Esta é a hora em que procuramos dar a conhecer os momentos de maior congestionamento no centro da cidade de Viseu e ainda damos conta dos pontos de maior concentração de veículos automóveis no perímetro urbano da cidade. GPS da estação diária a funcionar. Se a ideia for evitar filas de trânsito, tome atenção às saídas no sentido ascendente na rotunda da Quinta do Galo, onde existe uma grande probabilidade de marcha lenta. Na circunvalação, quem vem do McDonald's e faz o trajeto entre a rotunda Paulo VI e a rotunda de Nelas em direção ao Palácio do Gelo, preste atenção porque o trânsito poderá obrigá-lo a circular com alguma dificuldade. Ainda na circunvalação de Viseu, itinerário que faz a ligação à rotunda junto à Casa de Saúde, é muito vulgar o trânsito apresentar condicionamento e obrigar a velocidade moderada. Atenção às viaturas que estejam a percorrer o circuito descendente na zona do Fontelo, rotunda da Feira Semanal, em direção à Quinta Agrária e à Radial de Santiago. É muito possível que o tráfego automóvel se mova com limitações. A esta hora estamos a dar informação do trânsito que se move na cidade de Viseu. 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
3: Olá, viva, está aí mais um início de emissão na Estação Diária. Primeira das músicas que destacamos, versão nacional para começarmos mais uma grande hora. Supernova é a malha escolhida para os próximos minutos em 96.8. Até já!
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0: 19:22. Rui Moreira. Sejam todos muito bem-vindos ao Top da Estação. Abrimos este espaço de emissão em 96.8. Rui Moreira, na Estação Diária. Depois das 23 e até às 2 da manhã, reservamos todos os dias 3 horas para ouvirmos as malhas mais house do FM. De segunda a domingo.
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0: Estação Diária, boa tarde. Para escutares na próxima sequência que preparámos na playlist da Estação Diária, Soltas da Estação. E logo a seguir, vêm os temas que merecem relevo nos diferentes tops do mercado da música. Até já. 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
0: Sigma, a dupla britânica formada pelos dois DJs Cameron e Joy. Já em tempo de universidade, esta dupla trabalhou em lojas de discos e promoção de eventos para fazerem face às despesas de estudante. Mas concluídos os estudos e lançados vários remixes, esta dupla fez de Sigma o seu projeto musical.
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1: Estação Diária. Boa tarde. Atualizamos os principais títulos das notícias de caráter desportivo. Vêm os comerciais e o bloco de informação. Voltaremos para a segunda meia hora com muito mais energia. Fiquem bem.
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2: 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São estes alguns dos temas que vamos desenvolver no Desporto da Estação Diária. O Académico de Viseu oficializou a contratação do médio defensivo internacional pela Croácia, Andro Pavic. O Conselho de Arbitragem da Federação Portuguesa de Futebol divulgou as nomeações para a primeira jornada das competições profissionais. O Académico de Viseu está muito perto de garantir a contratação de Mohamed Boldini, avançado marroquino de 30 anos. O Clube Desportivo Tondela continua a preparar a estreia da sua equipa feminina de sub-19 na 2ª Divisão Nacional e anunciou mais 3 reforços para o plantel. Agora é só ficarem atentos ao desenvolvimento destes e outros temas no Desporto da Estação Diária. 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
8: O Académico de Viseu oficializou a contratação do médio defensivo internacional jovem pela Croácia, Andro Babic. Tem 21 anos e assinou por 4 temporadas até 2030. Fez formação no Rijeka, jogou pelas seleções sub-18 e sub-19 da Croácia e chegou do Vélez Mostar, onde esta temporada alinhou em 4 jogos da fase de apuramento da Liga Conferência. É o 5º reforço, depois dos guarda-redes Everton Silva e Marcos Lavin e dos médios Cristian Ferreira e Alejandro Mestaza. Já inscrito na Liga Portugal, Andro Babic poderá estrear-se no domingo frente ao Benfica na jornada inaugural da Primeira Liga. O jogo vai ser às 8h30 da noite no Estádio da Luz, em Lisboa, e à porta fechada. O Conselho de Arbitragem da Federação Portuguesa de Futebol divulgou as nomeações para a primeira jornada das competições profissionais. No regresso à Primeira Liga, o Académico Viseu visita o Benfica no Estádio da Luz, no encontro que vai ser dirigido por David Silva. O jogo é às 8h30 de domingo. Já na ronda inaugural da Liga 2, o Tondela recebe no sábado o Amarante pelas 6 da tarde. O encontro vai ser apitado por Flávio Lima. O Académico de Viseu está perto de garantir a contratação de Mohamed Boldini, avançado marroquino de 30 anos. Depois de rescindir contrato com o Deportivo da Coruña, o clube que na última metade da época ofereceu ao Granada, o ponta-de-lança prepara-se para regressar ao futebol português. O avançado marroquino destacou-se em Portugal, ao serviço do Oliveirense e mais tarde da Académica, onde apontou 14 golos em 31 jogos na Liga 2, desempenho que lhe valeu a transferência para o Santa Clara da Primeira Liga. Seguiram-se passagens por Fuenlabrada, Levante, Deportivo da Coruña e Granada, todas em Espanha. O Tondela continua a preparar a estreia da sua equipa feminina de sub-19 na 2ª Divisão Nacional e anunciou mais 3 reforços para o plantel.

0: de Neves, que jogava no Académico. O Tondela já apresentou 15 jogadoras para a época de estreia na 2ª Divisão Nacional Feminina de Sub-19. A equipa vai ser orientada por Tiago Pereira. Toda a informação do desporto está atualizada em estaçãodiariajornal.sapo.pt, também no site da Estação Diária Rádio em 968.fm.
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1: 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Previsão do estado do tempo para as próximas 24 horas. O Instituto Português de Mar e da Atmosfera está a prever para o distrito de Viseu céu pouco nublado ou limpo, apresentando períodos de maior nebulosidade ao longo do dia nas regiões norte e centro do país. O IPMA está ainda a prever vento fraco a moderado, superando por vezes forte nas terras altas, e uma pequena subida da temperatura máxima no interior, com o mercúrio dos termómetros a chegar aos 31 graus de máxima e a mínima a registrar valores perto dos 16 graus no distrito de Viseu.
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1: Olá pessoal, bem-vindos ao QI Business Secrets.
0: Ricardo Teixeira, o imparável.
1: Hoje vamos falar sobre prioridades do dia e objetivos anuais. É o que vamos falar já a seguir, por isso estejam por aí.
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0: Encontra no centro da cidade e pretende circular em direção à Zona Sul. Para quem vai no sentido da localidade de Repeses, tome como ponto de referência do início do percurso a Avenida 25 de Abril e avance em sentido ascendente até aos semáforos, junto à Escola Secundária Alves Martins. Já sabe, o limite máximo de velocidade dentro das localidades não poderá ultrapassar os 50 km/h. Poderá ter de parar nos sinais luminosos e até encontrar algum constrangimento no trânsito. Continuar a marcha pela Avenida 25 de Abril até à Rotunda Paulo VI, aqui presta alguma atenção, porque em hora de ponta o trânsito irá obrigá-lo a abrandar, depois fazer a rotunda em frente, em direção à segunda saída, no sentido do Regimento Infantaria 14, e a partir daí terá maior tranquilidade na abordagem à estrada. 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
1: Os melhores temas estão aí em 96.8. Nos próximos minutos, clássicos da estação para regressarmos alguns anos atrás. Fica bem, liga na Estação Diária.
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1: Ora, estamos nós de novo em 96.80. Estivemos aí com o melhor da música que vai rodando na antena da Estação Diária. Reservamos ainda para o final desta edição os títulos que iremos destacar no Diário da Estação. Fiquem bem, iremos regressar logo após o Bloco das Notícias.
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2: 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São estas algumas das notícias que vamos destacar na edição do dia do Diário da Estação. A 35ª Feira do Vinho do Dão vai decorrer entre os dias 3 e 6 de setembro na Praça do Município de Nelas e no Castá está já confirmada uma atuação de Rui Veloso. O Concurso Nacional de Argumentos para Curtas-Metragens abre candidaturas com prémios de 1.000 euros. Estão abertas as inscrições para a 14ª Marcha e Corrida da Mulher do Oriente, que se realiza no dia 22 de agosto em Lamego. A GNR registrou 1.496 incidentes em eventos desportivos durante a época passada, dos quais 1.369 em jogos de futebol. Agora é só ficarem atentos ao desenvolvimento destes e outros temas no Diário da Estação.
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5: A GNR registou 1.496 incidentes em eventos desportivos durante a época passada, dos quais 1.369 em jogos de futebol. Os números são do Comando Nacional da GNR e mostram que é no futebol que continuam a acontecer a maioria das situações de violência e falta civismo em espetáculos desportivos. A maior parte dos casos verificou-se nos campeonatos distritais e no escalão sénior, com 457 situações de injúrias e ameaças, 363 de uso da pirotecnia, 113 casos de agressões e 101 de arremesso de objetos. Foram ainda contabilizados 366 incidentes envolvendo grupos organizados de adeptos. Ao longo da época, a GNR assegurou o policiamento de mais de 20 mil eventos desportivos. A corporação alerta também para o aumento da venda de bilhetes falsos através da internet e redes sociais, recomendando aos adeptos a compra apenas em canais oficiais, o respeito pelas regras dos recintos e a não utilização de artigos pirotécnicos. A Feira de Vinho do Dão em Nelas vai este ano decorrer entre os dias 3 e 6 de setembro na Praça do Município e no cartaz está já confirmada uma atuação com Rui Veloso. Vão ser 4 dias de mais um certame que vai na sua 35ª edição e que promove os vinhos da região, a gastronomia e os produtos locais. A entrada gratuita vai reunir produtores vínicos, terá provas comentadas e concursos de vinhos, show cookings no espaço Sabores do Dão, artesanato, produtos regionais e atividades para os mais novos no espaço Criança. O concerto com Rui Veloso está marcado para dia 5 de setembro às 10 da noite. O projeto viziense Shortage Short Films, Fora de UAs, abriu as candidaturas para a 7ª edição dos Novos Argumentos, o único concurso nacional que distingue guiões de curta-metragem sem exigir que os filmes sejam produzidos. Até 30 de setembro, autores portugueses ou residentes em Portugal, se maiores de 18 anos, podem submeter gratuitamente argumentos originais com um máximo de 15 páginas. Serão selecionados 8 textos para publicação online e em livro ilustrado, estando reservado o prémio de 1.000 euros para aquele que for considerado o melhor argumento. O júri integra Beatriz Catarino, Joana Caiano, João Canelo e Luís Campos. A iniciativa marca também o arranque da 6ª temporada do Short Age, que vai começar a 15 de agosto no Ponto Cultural da Rua Direita em Viseu. Os vencedores serão anunciados até 1 de novembro. O Centro Multiusos de Lamego recebe entre os dias 10 e 12 de agosto a Lamego Youth Cup, um torneio integrado na 2ª Semana da Juventude. O evento promete 3 dias de competição esportiva e convívio e decorre sempre entre as 9 da manhã e as 9 da noite e com entrada livre. A prova arranca a 10 de agosto com o handball 6 contra 6, a secção futebol 5 contra 5 no dia 11 e termina a 12 com o voleibol 4 contra 4. Um dos principais destaques da competição é o formato das equipas, que poderão ser mistas, reunindo participantes de diferentes escalões etários e atletas de várias modalidades. A organização é do município de Lamego e pretende com este evento promover a inclusão, o espírito de equipa e o convívio entre os jovens. Estas e outras notícias estão em estaçãodiariojornal.sapo.pt, informação que é também atualizada no site da Estação Diária Rádio em 908.fm.
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3: 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Previsão do estado do tempo para as próximas 24 horas. O Instituto Português de Mar e da Atmosfera está a prever para o distrito de Viseu céu pouco nublado ou limpo, apresentando períodos de maior nebulosidade ao longo do dia nas regiões norte e centro do país. O IPMA está ainda a prever vento fraco a moderado, superando por vezes forte nas terras altas e uma pequena subida da temperatura máxima no interior, com o mercúrio dos termómetros a chegar aos 31 graus de máxima e a mínima a registrar valores perto dos 16 graus no distrito de Viseu.
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1: Sejam todos muito bem-vindos ao Top da Estação. Abrimos este espaço de emissão com o som português, o espaço Super Estação. Fiquem para escutar Supernova. Voltamos já de seguida. 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

0: 7-10, Carlos Manuel Costa. Bem-vindos a mais uma grande hora na Estação Diária, Estação Oficial de Viseu. Carlos Manuel Costa, na Estação Diária. Superestação com o som nacional sempre na abertura de cada hora. E para continuarmos em bom ritmo, Supernova, nos próximos minutos. De segunda a domingo.
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2: Só para não perderes nem um pouco das boas notícias que vão acontecendo pelo universo dos tops, recomendamos que ouças o próximo tema que temos preparado em 9680. Soldas da Estação, na Estação Diária. Voltamos já de seguida.
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1: Sejam atentos, temos aí os principais destaques do desporto para desenvolver à meia hora aqui na Estação Diária. Depois voltamos à música em mais uma emissão Super Estação.
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1: 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São estes alguns dos temas que vamos desenvolver no desporto da Estação Diária. O Académico de Viseu oficializou a contratação do médio defensivo internacional pela Croácia, Andro Babic. O Conselho de Arbitragem da Federação Portuguesa de Futebol divulgou as nomeações para a primeira jornada das competições profissionais. O Académico de Viseu está muito perto de garantir a contratação de Mohamed Boldini, avançado marroquino de 30 anos. O Clube Desportivo Tondela continua a preparar a estreia da sua equipa feminina de sub-19 na 2ª Divisão Nacional e anunciou mais 3 reforços para o plantel. Agora é só ficarem atentos ao desenvolvimento destes e outros temas no desporto da Estação Diária.
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0: acho que a gente faz parte de um grande teatro. Cada um tem o seu papelzinho e cada um tem o seu coringa gravado, guardado dentro da manguinha aqui para fazer a sua canastra na hora precisa. Então, na medida em que isso possa ser feito, a gente...
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3: Estação Diária! 7h30, está de volta à informação desportiva.
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4: O Académico de Viseu oficializou a contratação do médio defensivo internacional jovem pela Croácia, Andro Babic. Tem 21 anos e assinou por 4 temporadas até 2030. Fez formação no Rijeka, jogou pelas seleções sub-18 e sub-19 da Croácia e chegou do Vélez Mostar, onde esta temporada alinhou em 4 jogos da fase de apuramento da Liga Conferência. É o quinto reforço

0: para a primeira jornada das competições profissionais. No regresso à Primeira Liga, o Académico Viseu visita o Benfica no Estádio da Luz, no encontro que vai ser dirigido por David Silva. O jogo é às 8:30 de domingo. Já na ronda inaugural da Liga 2, o Tondela recebe no sábado o Amarante pelas 6 da tarde. O encontro vai ser apitado por Flávio Lima. O Académico de Viseu está perto de garantir a contratação de Mohamed Boldini, avançado marroquino de 30 anos. Depois de rescindir contrato com o Deportivo da Corunha, o clube que na última metade da época ofereceu ao Granada, o ponta-de-lança prepara-se para regressar ao futebol português. O avançado marroquino destacou-se em Portugal, ao serviço do Oliveirense e mais tarde da Académica, onde apontou 14 golos em 31 jogos na Liga 2, desempenho que lhe valeu a transferência para o Santa Clara da Primeira Liga. Seguiram-se passagens por Fuenlabrada, Levante, Deportivo da Corunha e Granada, todas em Espanha. O Tondela continua a preparar a estreia da sua equipa feminina de sub-19 na 2ª Divisão Nacional e anunciou mais 3 reforços para o plantel. Madalena Gonçalves, defesa de 15 anos, jogava no Ranhados. Rita Brito, média de 18 anos, jogava no Gouveia. E Filipa Lourenço, defesa de 17 anos, trocou o Académico de Viseu pelo emblema tondelense. As 3 atletas juntam-se às recentes confirmações da avançada Inês Caldeira, Inês Beira Mar e também da defesa central Matilde Neves, que jogava no Académico. O Tondela já apresentou 15 jogadoras para a época de estreia na 2ª Divisão Nacional Feminina de Sub-19. A equipa vai ser orientada por Tiago Pereira. Toda a informação do desporto está atualizada em estaçãodiariajornal.sapo.pt, também no site da Estação Diária Rádio em 968.fm.
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1: 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Previsão do estado do tempo para as próximas 24 horas. O Instituto Português de Mar e da Atmosfera está a prever para o distrito de Viseu céu pouco nublado ou limpo, apresentando períodos de maior nebulosidade ao longo do dia nas regiões norte e centro do país. O IPMA está ainda a prever vento fraco a moderado, superando por vezes forte nas terras altas e uma pequena subida da temperatura máxima no interior, com o mercúrio dos termómetros a chegar aos 31 graus de máxima e a mínima a registrar valores perto dos 16 graus no distrito de Viseu.
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1: Hoje vamos falar de um tema bastante sensível. Vamos falar da nossa relação com o Estado.
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4: Estamos aí de volta para escutarmos Pista de Dança, programa que diariamente durante o período da noite nos dá a conhecer as batidas mais house do FM. Depois das 23, Antena 9680. Até já.
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Muito bem, estamos aí em mais uma hora Superestação, com grandes músicas à mistura e com o essencial da informação. Carlos Manuel Costa, da Estação Diária. Estamos quase no meio da hora. Daqui a pouco vamos passar em revista à informação desportiva atualizada na Estação Diária. De segunda a domingo, na Estação Oficial de Viseu. 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
1: Para aqueles que ainda se recordam dos grandes clássicos, recomendamos nos próximos minutos a sua audição em 96.8 ou na net em www.968.fm. Até já! 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
1: Está na hora de fazermos uma pequena pausa na música para chegarmos à informação. Preste atenção ao sinal horário. Chamamos a vossa atenção porque vêm aí os comerciais. Na próxima hora voltamos aí com grandes novidades. Fica atento. 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
1: São estas algumas das notícias que vamos destacar na edição do dia do Diário da Estação. A 35ª Feira do Vinho do Dão vai decorrer entre os dias 3 e 6 de setembro na Praça do Município de Nelas e no Castar está já confirmada uma atuação de Rui Veloso. O Concurso Nacional de Argumentos para Curtas-Metragens abre candidaturas com prémios de 1.000 euros. Estão abertas as inscrições para a 14ª Marcha e Corrida da Mulher do Oriense, que se realiza no dia 22 de agosto em Lamego. A GNR registrou 1.496 incidentes em eventos desportivos durante a época passada, dos quais 1.369 em jogos de futebol. Agora é só ficarem atentos ao desenvolvimento destes e outros temas no Diário da Estação.
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4: 8 horas.
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3: De regresso ao Diário, bloco das 8 horas, na Estação Diária.
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8: A GNR registou 1.496 incidentes em eventos desportivos durante a época passada, dos quais 1.369 em jogos de futebol. Os números são do Comando Nacional da GNR e mostram que é no futebol que continua a acontecer a maioria das situações de violência e falta civismo em espetáculos desportivos. A maior parte dos casos verificou-se nos campeonatos distritais e no escalão sénior, com 457 situações de injúrias e ameaças, 363 de uso da pirotecnia, 113 casos de agressões e 101 de arremesso de objetos. Foram ainda contabilizados 366 incidentes envolvendo grupos organizados de adeptos. Ao longo da época, a GNR assegurou o policiamento de mais de 20 mil eventos desportivos. A corporação alerta também para o aumento da venda de bilhetes falsos através da internet e redes sociais, recomendando aos adeptos a compra apenas em canais oficiais, o respeito pelas regras dos recintos e a não utilização de artigos pirotécnicos. A Feira de Vinho do Dão em Nelas vai este ano decorrer entre os dias 3 e 6 de setembro na Praça do Município e no cartaz está já confirmada uma atuação com Rui Veloso. Vão ser 4 dias de mais um certame que vai na sua 35ª edição e que promove os vinhos da região, a gastronomia e os produtos locais. A entrada gratuita vai reunir produtores vinícolas, terá provas comentadas e concursos de vinhos, show cookings no espaço Sabores do Dão, artesanato, produtos regionais e atividades para os mais novos no espaço Criança. O concerto com Rui Veloso está marcado para dia 5 de setembro às 10 da noite. O projeto viziense Shortage Short Films Fora New Age abriu as candidaturas para a 7ª edição dos Novos Argumentos, o único concurso nacional que distingue guiões de curta-metragem sem exigir que os filmes sejam produzidos. Até 30 de setembro, autores portugueses ou residentes em Portugal, se maiores de 18 anos, podem submeter gratuitamente argumentos originais com um máximo de 15 páginas. Serão selecionados 8 textos para publicação online e em livro ilustrado, estando reservado o prémio de 1.000 euros para aquele que for considerado o melhor argumento. O júri integra Beatriz Catarino, Joana Caiano, João Canelo e Luís Campos. A iniciativa marca também o arranque da 6ª temporada do Short Age, que vai começar a 15 de agosto no Ponto Cultural da Rua Direita em Viseu. Os vencedores serão anunciados até 1 de novembro. O Centro Multiusos de Lamego recebe entre os dias 10 e 12 de agosto a Lamego Youth Cup, um torneio integrado na segunda semana da juventude. O evento promete 3 dias de competição esportiva e convívio e decorre sempre entre as 9 da manhã e as 9 da noite e com entrada livre. A prova arranca a 10 de agosto, com o handball 6 contra 6, a secção futebol 5 contra 5, no dia 11, e termina a 12 com o voleibol 4 contra 4. Um dos principais destaques da competição é o formato das equipas, que poderão ser mistas, reunindo participantes de diferentes escalões etários e atletas de várias modalidades. A organização é do município de Lamego e pretende com este evento promover a inclusão, o espírito de equipa e o convívio entre os jovens. Estas e outras notícias estão em estaçãodiariojornal.sapo.pt, informação que é também atualizada no site da Estação Diária Rádio em 968.fm.
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3: 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Previsão do estado do tempo para as próximas 24 horas. O Instituto Português de Mar e da Atmosfera está a prever para o distrito de Viseu céu pouco nublado ou limpo, apresentando períodos de maior nebulosidade ao longo do dia nas regiões norte e centro do país. O IPMA está ainda a prever vento fraco a moderado, superando por vezes forte nas terras altas, e uma pequena subida da temperatura máxima no interior, com o mercúrio dos termómetros a chegar aos 31 graus de máxima e a mínima a registrar valores perto dos 16 graus no distrito de Viseu.
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9: Hora mais do que certa para ouvir com muita atenção, Superestação na Estação Diária.
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9: Já sabem, de meia e meia hora atualizamos as notícias em 96.8. Voltamos aos temas logo de seguida nesta emissão Superestação.
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4: Mais uma hora Superestação, versão nacional, a abrir esta emissão na Estação Diária. Já de seguida, Supernova, para escutar nos próximos minutos. Fiquem bem, até já.
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1: Voltamos aí à antena com mais som, com mais informação relativa aos grandes grupos musicais. Mais um tema top na Estação Diária. Soltas da Estação, na Estação Oficial de Viseu. Voltamos já de seguida. 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

0: Destacamos agora aí os principais títulos que vão ser desenvolvidos no desporto à meia hora aqui na Estação Diária. Até já. 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
0: 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São estes alguns dos temas que vamos desenvolver no desporto da Estação Diária. O Académico de Viseu oficializou a contratação de médio defensivo internacional pela Croácia, Andro Babic. O Conselho de Arbitragem da Federação Portuguesa de Futebol divulgou as nomeações para a primeira jornada das competições profissionais. O Académico de Viseu está muito perto de garantir a contratação de Mohamed Boldini, avançado marroquino de 30 anos. O Clube Desportivo Tondela continua a preparar a estreia da sua equipa feminina de sub-19 na 2ª Divisão Nacional e anunciou mais 3 reforços para o plantel. Agora é só ficarem atentos ao desenvolvimento destes e outros temas no desporto da Estação Diária. 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
0: De regresso ao desporto, bloco das 8:30.
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6: O Académico de Viseu oficializou a contratação do médio defensivo internacional jovem pela Croácia, Andro Babic. Tem 21 anos e assinou por 4 temporadas até 2030. Fez formação no Rijeka, jogou pelas seleções Sub-18 e Sub-19 da Croácia e chegou do Vélez Mostar, onde esta temporada alinhou em 4 jogos da fase de apuramento da Liga Conferência. É o quinto reforço depois dos guarda-redes Everton Silva e Marcos Lavin e dos médios Cristian Ferreira e Alejandro Mestaza. Já inscrito na Liga Portugal, Andro Babic poderá estrear-se no domingo frente ao Benfica na jornada inaugural da Primeira Liga. O jogo vai ser às 8:30 da noite no Estádio da Luz, em Lisboa, e à porta fechada. O Conselho de Arbitragem da Federação Portuguesa de Futebol divulgou as nomeações para a primeira jornada das competições profissionais. No regresso à Primeira Liga, o Académico Viseu visita o Benfica no Estádio da Luz, no encontro que vai ser dirigido por David Silva. O jogo é às 8:30 de domingo. Já na ronda inaugural da Liga 2, o Tondela recebe no sábado o Amarante pelas 6 da tarde. O encontro vai ser apitado por Flávio Lima. O Académico de Viseu está perto de garantir a contratação de Mohamed Boldini, avançado marroquino de 30 anos. Depois de rescindir contrato com o Deportivo da Coruña, o clube que na última metade da época ofereceu ao Granada, o ponta-de-lança prepara-se para regressar ao futebol português. O avançado marroquino destacou-se em Portugal ao serviço do Oliveirense e mais tarde da Académica, onde apontou 14 golos em 31 jogos na Liga 2, desempenho que lhe valeu a transferência para o Santa Clara da Primeira Liga. Seguiram-se passagens por Fuenlabrada, Levante, Deportivo da Coruña e Granada, todas em Espanha. O Tondela continua a preparar a estreia da sua equipa feminina sub-19 na 2ª Divisão Nacional e anunciou mais 3 reforços para o plantel. Madalena Gonçalves, defesa de 15 anos, jogava no Ranhados. Rita Brito, média de 18 anos, jogava no Gouveia. E Filipa Lourenço, defesa de 17 anos, trocou o Académico de Viseu pelo emblema tondelense. As 3 atletas juntam-se às recentes confirmações da avançada Inês Caldeira, ex-Beira Mar, e também da defesa central Matilde Neves, que jogava no Académico. O Tondela já apresentou 15 jogadoras para a época de estreia na 2ª Divisão Nacional Feminina de Sub-19. A equipa vai ser orientada por Tiago Pereira. Toda a informação do desporto está atualizada em estaçãodiariajornal.sapo.pt, também no site da Estação Diária Rádio em 968.fm.
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0: 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Previsão do estado do tempo para as próximas 24 horas. O Instituto Português de Mar e da Atmosfera está a prever para o Distrito de Viseu céu pouco nublado ou limpo, apresentando períodos de maior nebulosidade ao longo do dia nas regiões norte e centro do país. O IPMA está ainda a prever vento fraco a moderado, superando por vezes forte nas terras altas e uma pequena subida da temperatura máxima no interior, como decorrer dos termómetros a chegar aos 31 graus de máxima e a mínima registrar valores perto dos 16 graus no Distrito de Viseu.
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2: 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Pista de dança na Estação Diária, só para escutarmos o melhor house da estação. Mais logo, a partir das 11 da noite, temos aí 3 horas dedicadas ao house. Temas que fazem parte da playlist da Estação Oficial Viseu.
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1: Voltamos à música, voltamos aos grandes clássicos da estação, grandes temas a recordar na Estação Diária. 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

0: já fica com as nossas despedidas. Voltamos à antena depois do Bloco das Notícias à hora certa. Não saiam dos vossos lugares. Na próxima hora voltamos aí com grandes novidades.
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0: São estas algumas das notícias que vamos destacar na edição do dia do Diário da Estação. A 35ª Feira do Vinho do Dom vai decorrer entre os dias 3 e 6 de setembro na Praça do Município de Nelas e no Castá está já confirmada uma atuação de Rui Veloso. O Concurso Nacional de Argumentos para Curtas-Metragens abre candidaturas com prémios de 1000 euros. Estão abertas as inscrições para a 14ª Marcha e Corrida da Mulher do Oriente, que se realiza no dia 22 de agosto em Lamego. A GNR registrou 1.496 incidentes em eventos desportivos durante a época passada, dos quais 1.369 em jogos de futebol. Agora é só ficarem atentos ao desenvolvimento destes e outros temas no Diário da Estação.
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11: 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A GNR registou 1.496 incidentes em eventos desportivos durante a época passada, dos quais 1.369 em jogos de futebol. Os números são do Comando Nacional da GNR e mostram que é no futebol que continuam a acontecer a maioria das situações de violência e falta de civismo em espetáculos desportivos. A maior parte dos casos verificou-se nos campeonatos distritais e no escalão sénior, com 457 situações de injúrias e ameaças, 363 de uso de pirotecnia, 113 casos de agressões e 101 de arremesso de objetos. Foram ainda contabilizados 366 incidentes envolvendo grupos organizados de adeptos. Ao longo da época, a GNR assegurou o policiamento de mais de 20 mil eventos desportivos. A corporação alerta também para o aumento da venda de bilhetes falsos através da internet e redes sociais, recomendando aos adeptos a compra apenas em canais oficiais, o respeito pelas regras dos recintos e a não utilização de artigos pirotécnicos. A Feira do Vinho do Dão em Nelas vai estar a decorrer entre os dias 3 e 6 de setembro na Praça do Município e no cartaz está já confirmada uma atuação com Rui Veloso. Vão ser 4 dias de mais um certame que vai na sua 35ª edição e que promove os vinhos da região, a gastronomia e os produtos locais. A entrada gratuita vai reunir produtores vinícolas, terá provas comentadas e concursos de vinhos, show cookings no espaço Sabores do Dão, artesanato, produtos regionais e atividades para os mais novos no espaço Criança. O concerto com Rui Veloso está marcado para dia 5 de setembro às 10 da noite. O projeto viziense Shortage Short Films Fora de Ueixo abriu as candidaturas para a 7ª edição dos Novos Argumentos, o único concurso nacional que distingue guiões de curta-metragem sem exigir que os filmes sejam produzidos. Até 30 de setembro, autores portugueses ou residentes em Portugal, se maiores de 18 anos, podem submeter gratuitamente argumentos originais com um máximo de 15 páginas. Serão selecionados 8 textos para publicação online e em livro ilustrado, estando reservado um prémio de 1.000 euros para aquele que for considerado o melhor argumento. O júri integra Beatriz Catarino, Joana Caiano, João Canelo e Luís Campos. A iniciativa marca também o arranque da 6ª temporada do Short Age, que vai começar a 15 de agosto no Ponto Cultural da Rua Direita em Viseu. Os vencedores serão anunciados até 1 de novembro. O Centro Multiusos Lamego recebe entre os dias 10 e 12 de agosto a Lamego Youth Cup, um torneio integrado na 2ª Semana da Juventude. O evento promete 3 dias de competição esportiva e convívio e decorre sempre entre as 9 da manhã e as 9 da noite e com entrada livre. A prova arranca a 10 de agosto com handball 6 contra 6, a secção futebol 5 contra 5 no dia 11 e termina a 12 com o voleibol 4 contra 4. Um dos principais destaques da competição é o formato das equipas, que poderão ser mistas, reunindo participantes de diferentes escalões etários e atletas de várias modalidades. A organização é do município de Lamego e pretende com este evento promover a inclusão, o espírito de equipa e o convívio entre os jovens. Estas e outras notícias estão em estaçãodiariojornal.sapo.pt, informação que é também atualizada no site da Estação Diário Rádio em 968.fm.
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13: Previsão do estado do tempo para as próximas 24 horas. O Instituto Português de Mar e da Atmosfera está a prever para o distrito de Viseu céu pouco nublado ou limpo, apresentando períodos de maior nebulosidade ao longo do dia nas regiões norte e centro do país. O IPMA está ainda a prever vento fraco a moderado, superando por vezes forte nas terras altas e uma pequena subida da temperatura máxima no interior, com o mercúrio dos termómetros a chegar aos 31 graus de máxima e a mínima a registrar valores perto dos 16 graus no distrito de Viseu.
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0: 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Iniciamos este espaço de emissão com a divulgação da música nacional. Tema Supernova em 9680. Ou na net em www.968.fm. Fiquem bem, voltamos nos próximos minutos. 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
0: 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Se quiseres estar atento a mais uma digressão pelo mundo da música, soltas da estação. Temas que fazem parte da playlist top da estação diária. Fiquem bem ligados, antena 9680. Até já.
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1: Fique agora com os principais destaques do desporto à meia hora aqui na Estação Diária. Até já. 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
1: 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São estes alguns dos temas que vamos desenvolver no Desporto da Estação Diária. O Académico de Viseu oficializou a contratação do médio defensivo internacional pela Croácia, Andro Babic. O Conselho de Arbitragem da Federação Portuguesa de Futebol divulgou as nomeações para a primeira jornada das competições profissionais. O Académico de Viseu está muito perto de garantir a contratação de Mohamed Boldini, avançado no Roquino de 30 anos. O Clube Desportivo Tondela continua a preparar a estreia da sua equipa feminina de sub-19 na 2ª Divisão Nacional e anunciou mais 3 reforços para o plantel. Agora é só ficarem atentos ao desenvolvimento destes e outros temas no Desporto da Estação Diária. 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
2: O Académico de Viseu oficializou a contratação do médio defensivo internacional jovem pela Croácia, Andro Babic. Tem 21 anos e assinou por 4 temporadas até 2030. Fez a formação do Rijeka, jogou pelas seleções sub-18 e sub-19 da Croácia e chegou do Vélez Mostar, onde esta temporada alinhou em 4 jogos da fase de apuramento da Liga Conferência. É o quinto reforço, depois dos guarda-redes Everton Silva e Marcos Lavin e dos médios Cristian Ferreira e Alejandro Mestaza. Já inscrito na Liga Portugal, Andro Babic poderá estrear-se no domingo, frente ao Benfica, na jornada inaugural da Primeira Liga. O jogo vai ser às 8h30 da noite, no Estádio da Luz, em Lisboa, e à porta fechada. O Conselho de Arbitragem da Federação Portuguesa de Futebol divulgou as nomeações para a primeira jornada das competições profissionais. No regresso à Primeira Liga, o Académico Viseu visita o Benfica, no Estádio da Luz, no encontro que vai ser dirigido por David Silva. O jogo é às 8h30 de domingo. Já na ronda inaugural da Liga 2, o Tondela recebe no sábado o Amarante pelas 6 da tarde. O encontro vai ser apitado por Flávio Lima. O Académico de Viseu está perto de garantir a contratação de Mohamed Boldini, avançado marroquino de 30 anos. Depois de rescindir contrato com o Deportivo da Coruña, o clube que na última metade da época cedeu ao Granada, o ponta-de-lança prepara-se para regressar ao futebol português. O avançado marroquino destacou-se em Portugal ao serviço do Olivarense e mais tarde da Académica, onde apontou 14 golos em 31 jogos na Liga 2, desempenho que lhe valeu a transferência para o Santa Clara da Primeira Liga. Seguiram-se passagens por Fuenlabrada, Levante, Deportivo da Coruña e Granada, todas em Espanha. O Tondela continua a preparar a estreia da sua equipa feminina de sub-19 na 2ª Divisão Nacional e anunciou mais 3 reforços para o plantel. Madalena Gonçalves, defesa de 15 anos, jogava no Ranhados. Rita Brito, média de 18 anos, jogava no Gouveia. E Filipa Lourenço, defesa de 17 anos, trocou o Académico de Viseu pelo emblema tondelense. As 3 atletas juntam-se às recentes confirmações da avançada Inês Caldeira, Inês Beira Mar, e também da defesa central Matilde Neves, que jogava no Académico. O Tondela já apresentou 15 jogadoras para a época de estreia na 2ª Divisão Nacional Feminina de Sub-19. A equipa vai ser orientada por Tiago Pereira. Toda a informação do desporto está atualizada em estaçãodiariajornal.sapo.pt, também no site da Estação Diária Rádio, em 968.fm.
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0: 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Previsão do estado do tempo para as próximas 24 horas. O Instituto Português de Mar e da Atmosfera está a prever para o Distrito de Viseu céu pouco nublado ou limpo, apresentando períodos de maior nebulosidade ao longo do dia nas regiões norte e centro do país. O IPMA está ainda a prever vento fraco a moderado, superando por vezes forte nas terras altas e uma pequena subida da temperatura máxima no interior, com mercúrio dos termómetros a chegar aos 31 graus de máxima e a mínima a registrar valores perto dos 16 graus no Distrito de Viseu.
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0: 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Mais uma Super Malha House na Estação Diária. A Rádio Oficial de Viseu tem um espaço de 3 horas de emissão, especialmente pensado para quem gosta do house. Logo a seguir ao sinal horário, das 11 da noite, pista de dança a não perder. Fica atento.
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0: 10, 13, José Alberto Ribeiro. Ora, estamos nós de novo em 9680. José Alberto Ribeiro, na Estação Diária. 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De segunda a domingo.
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1: Para destacarmos nos próximos minutos em 96.8, clássicos da estação. Espaço de emissão com a divulgação de temas que rodamos regularmente na antena 96.80. A não perder.
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1: Ora, estamos nós para fecharmos mais uma hora de emissão na Estação Diária. Tudo aposto para que logo a seguir ao sinal horário possam ter acesso à informação. Comerciais pelo meio e logo a seguir, mais uma hora em 9680.
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1: São estas algumas das notícias que vamos destacar na edição do dia do Diário da Estação. A 35ª Feira do Vinho do Dão vai decorrer entre os dias 3 e 6 de setembro na Praça do Município de Nelas e no Castá está já confirmada uma atuação de Rui Veloso. O Concurso Nacional de Argumentos para Curtas-Metragens abre candidaturas com prémios de 1.000 euros. Estão abertas as inscrições para a 14ª Marcha e Corrida da Mulher do Oriense, que se realiza no dia 22 de agosto em Lamego. A GNR registrou 1.496 incidentes em eventos desportivos durante a época passada, dos quais 1.369 em jogos de futebol. Agora é só ficarem atentos ao desenvolvimento destes e outros temas no Diário da Estação.
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6: A GNR registou 1.496 incidentes em eventos desportivos durante a época passada, dos quais 1.369 em jogos de futebol. Os números são do Comando Nacional da GNR e mostram que é no futebol que continuam a acontecer a maioria das situações de violência e falta de civismo em espetáculos desportivos. A maior parte dos casos verificou-se nos campeonatos distritais e no escalão sénior, com 457 situações de injúrias e ameaças, 363 de uso de pirotecnia, 113 casos de agressões e 101 de arremesso de objetos. Foram ainda contabilizados 366 incidentes envolvendo grupos organizados de adeptos. Ao longo da época, a GNR assegurou o policiamento de mais de 20 mil eventos desportivos. A corporação alerta também para o aumento da venda de bilhetes falsos através da internet e redes sociais, recomendando aos adeptos a compra apenas em canais oficiais, o respeito pelas regras dos recintos e a não utilização de artigos pirotécnicos. A Feira do Vinho do Dão em Nelas vai este ano decorrer entre os dias 3 e 6 de setembro na Praça do Município e no cartaz está já confirmada uma atuação com Rui Veloso. Vão ser 4 dias de mais um certame que vai na sua 35ª edição e que promove os vinhos da região, a gastronomia e os produtos locais. A entrada gratuita e vai reunir produtores vinícolas, terá provas comentadas e concursos de vinhos, show cookings no espaço Sabores do Dão, artesanato, produtos regionais e atividades para os mais novos no espaço Criança. O concerto com Rui Veloso está marcado para dia 5 de setembro às 10 da noite. O projeto viziense Shortage Short Films Fora de UAs abriu as candidaturas para a 7ª edição dos Novos Argumentos, o único concurso nacional que distingue guiões de curta-metragem sem exigir que os filmes sejam produzidos. Até 30 de setembro, autores portugueses ou residentes em Portugal, se maiores de 18 anos, podem submeter gratuitamente argumentos originais com um máximo de 15 páginas. Serão selecionados 8 textos para publicação online e em livro ilustrado, estando reservado um prémio de 1.000 euros para aquele que for considerado o melhor argumento. O júri integra Beatriz Catarino, Joana Caiano, João Canelo e Luís Campos. A iniciativa marca também o arranque da 6ª temporada do Short Age, que vai começar a 15 de agosto no Ponto Cultural da Rua Direita em Viseu. Os vencedores serão anunciados até 1 de novembro. O Centro Multiusos Lamego recebe entre os dias 10 e 12 de agosto a Lamego Youth Cup, um torneio integrado na 2ª Semana da Juventude. O evento promete 3 dias de competição esportiva e convívio e decorre sempre entre as 9 da manhã e as 9 da noite e com entrada livre. A prova arranca a 10 de agosto, com handball 6 contra 6, secção futebol 5 contra 5 no dia 11 e termina a 12 com voleibol 4 contra 4. Um dos principais destaques da competição é o formato das equipas, que poderão ser mistas, reunindo participantes de diferentes escalões etários e atletas de várias modalidades. A organização é do município de Lamego e pretende com este evento promover a inclusão, o espírito de equipa e o convívio entre os jovens. Estas e outras notícias estão em estaçãodiariajornal.sapo.pt, informação que é também atualizada no site da Estação Diária Rádio em 908.fm.
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1: 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Previsão do estado do tempo para as próximas 24 horas. O Instituto Português de Mar e da Atmosfera está a prever para o distrito de Viseu céu pouco nublado ou limpo, apresentando períodos de maior nebulosidade ao longo do dia nas regiões norte e centro do país. O IPMA está ainda a prever vento fraco a moderado, superando por vezes forte nas terras altas e uma pequena subida da temperatura máxima no interior, como decorreu dos termómetros a chegar aos 31 graus de máxima e a mínima a registrar valores perto dos 16 graus no distrito de Viseu.
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1: 19h22, Rui Moreira. Playlist Supernova na Estação Diária. A abrir esta emissão Super Estação. Rui Moreira, na Estação Diária. Logo a seguir, às grandes músicas, só poderemos esperar grandes informações. Playlist sério da Estação Diária em grande forma. De segunda a domingo, na Estação Oficial de Viseu.
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2: Som de abertura na Estação Diária para mais um espaço de emissão Super Estação. Abrimos aí com o Som Nacional. Para voltarmos já de seguida à música, temos aí Supernova. Fiquem bem, fiquem com a Estação Oficial Viseu. Até já.
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19:22. Rui Moreira. Iniciamos este espaço de emissão com o som nacional em 96.8. Rui Moreira, na Estação Diária. 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
1: Para dessecarmos nos próximos minutos em 96.8, soltas da estação. Grandes músicas que entram no ouvido em www.968.fm. Até já.
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1: Antena 9680, os principais títulos do desporto para desenvolver à meia hora na Rádio Oficial Viseu. 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
1: 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São estes alguns dos temas que vamos desenvolver no Desporto da Estação Diária. O Académico de Viseu oficializou a contratação do médio defensivo internacional pela Croácia, Andro Babic. O Conselho de Arbitragem da Federação Portuguesa de Futebol divulgou as nomeações para a primeira jornada das competições profissionais. O Académico de Viseu está muito perto de garantir a contratação de Mohamed Boldini, avançado marroquino de 30 anos. O Clube Desportivo Tondela continua a preparar a estreia da sua equipa feminina de sub-19 na 2ª Divisão Nacional e anunciou mais 3 reforços para o plantel. Agora é só ficarem atentos ao desenvolvimento destes e outros temas no Desporto da Estação Diária. 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
3: O Académico de Viseu oficializou a contratação do médio defensivo internacional jovem pela Croácia, Andro Babic. Tem 21 anos e assinou por 4 temporadas até 2030. Fez formação do Rijeka, jogou pelas seleções Sub-18 e Sub-19 da Croácia e chegou do Vélez Mostar, onde esta temporada alinhou em 4 jogos da fase de apuramento da Liga Conferência. É o quinto reforço, depois dos guarda-redes Everton Silva e Marcos Lavin, e dos médios Cristian Ferreira e Alejandro Mestaza. Já inscrito na Liga Portugal, Andro Babic poderá estrear-se no domingo, frente ao Benfica, na jornada inaugural da Primeira Liga. O jogo vai ser às 8:30 da noite, no Estádio da Luz, em Lisboa, e à porta fechada. O Conselho de Arbitragem da Federação Portuguesa de Futebol divulgou as nomeações para a primeira jornada das competições profissionais. No regresso à Primeira Liga, o Académico Viseu visita o Benfica no Estádio da Luz, no encontro que vai ser dirigido por David Silva. O jogo é às 8:30 de domingo. Já na ronda inaugural da Liga 2, o Tondela recebe no sábado o Amarante pelas 6 da tarde. O encontro vai ser apitado por Flávio Lima. O Académico de Viseu está perto de garantir a contratação de Mohamed Boldini, avançado marroquino de 30 anos. Depois de rescindir contrato com o Deportivo da Coruña, o clube que na última metade da época ofereceu ao Granada, o ponta-de-lança prepara-se para regressar ao futebol português. O avançado marroquino destacou-se em Portugal, ao serviço do Oliveirense e mais tarde da Académica, onde apontou 14 golos em 31 jogos na Liga 2, desempenho que lhe valeu a transferência para o Santa Clara da Primeira Liga. Seguiram-se passagens por Fuenlabrada, Levante, Deportivo da Coruña e Granada, todas em Espanha. O Tondela continua a preparar a estreia da sua equipa feminina de Sub-19 na 2ª Divisão Nacional e anunciou mais 3 reforços para o plantel. Madalena Gonçalves, defesa de 15 anos, jogava no Ranhados. Rita Brito, média de 18 anos, jogava no Gouveia. E Filipa Lourenço, defesa de 17 anos, trocou o Académico de Viseu pelo emblema tondelense. As 3 atletas juntam-se às recentes confirmações da avançada Inês Caldeira, em Beira-Mar, e também da defesa central Matilde Neves, que jogava no Académico. O Tondela já apresentou 15 jogadoras para a época de estreia na 2ª Divisão Nacional Feminina de Sub-19. A equipa vai ser orientada por Tiago Pereira. Toda a informação do desporto está atualizada em estaçãodiariajornal.sapo.pt, também no site da Estação Diária Rádio, em 968.fm.
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4: 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Previsão do estado do tempo para as próximas 24 horas. O Instituto Português de Mar e da Atmosfera está a prever para o distrito de Viseu céu pouco nublado ou limpo, apresentando períodos de maior nebulosidade ao longo do dia nas regiões norte e centro do país. O IPMA está ainda a prever vento fraco a moderado, superando por vezes forte nas terras altas e uma pequena subida da temperatura máxima no interior, com mercúrio dos termómetros a chegar aos 31 graus de máxima e a mínima a registrar valores perto dos 16 graus no distrito de Viseu.
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3: 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Mais uma Super Malha House na Estação Diária. A Rádio Oficial de Viseu tem um espaço de 3 horas de emissão, especialmente pensado para quem gosta do house. Logo a seguir ao sinal horário, das 11 da noite, pista de dança a não perder.
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1: Voltamos ao passado para recordar algumas das malhas mais votadas da Estação Diária. Clássicos da Estação, grandes batidas comerciais para destacarmos nos próximos minutos em www.968.fm. 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
1: Minutos finais neste espaço de emissão Super Estação. Estamos a dobrar mais uma hora de emissão na Estação Diária. De regresso estarão aí os comerciais e mais um bloco de informação em 96.8. Até já.
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1: São estas algumas das notícias que vamos destacar em edição do dia do Diário da Estação. A 35ª Feira do Vinho do Dão vai decorrer entre os dias 3 e 6 de setembro na Praça do Município de Nelas e no cartaz está já confirmada uma atuação de Rui Veloso. O Concurso Nacional de Argumentos para Curtas-Metragens abre candidaturas com prémios de 1.000 euros. Estão abertas as inscrições para a 14ª Marcha e Corrida da Mulher do Oriense, que se realiza no dia 22 de agosto em Lamego. A GNR registrou 1.496 incidentes em eventos desportivos durante a época passada, dos quais 1.369 em jogos de futebol. Agora é só ficarem atentos ao desenvolvimento destes e outros temas no Diário da Estação. 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
1: 11 horas.
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5: A GNR registou 1.496 incidentes em eventos desportivos durante a época passada, dos quais 1.369 em jogos de futebol. Os números são do Comando Nacional da GNR e mostram que é no futebol que continua a acontecer a maioria das situações de violência e falta de civismo em espetáculos desportivos. A maior parte dos casos verificou-se nos campeonatos distritais e no escalão sénior, com 457 situações de injúrias e ameaças, 363 de uso de pirotecnia, 113 casos de agressões e 101 de arremesso de objetos. Foram ainda contabilizados 366 incidentes envolvendo grupos organizados de adeptos. Ao longo da época, a GNR assegurou o policiamento de mais de 20 mil eventos desportivos. A corporação alerta também para o aumento da venda de bilhetes falsos através da internet e redes sociais, recomendando aos adeptos a compra apenas em canais oficiais, o respeito pelas regras dos recintos e a não utilização de artigos pirotécnicos. A Feira do Vinho do Dão em Nelas vai este ano decorrer entre os dias 3 e 6 de setembro na Praça do Município e no cartaz está já confirmada uma atuação com o Rui Veloso. Vão ser 4 dias de mais um certame que vai na sua 35ª edição e que promove os vinhos da região, a gastronomia e os produtos locais. A entrada gratuita vai reunir produtores vinícolas, terá provas comentadas e concursos de vinhos, show cookings no espaço Sabores do Dão, artesanato, produtos regionais e atividades para os mais novos no espaço Criança. O concerto com o Rui Veloso está marcado para dia 5 de setembro às 10 da noite. O projeto viziense Shortage Short Films Fora de UAs abriu as candidaturas para a 7ª edição dos Novos Argumentos, o único concurso nacional que distingue guiões de curta-metragem sem exigir que os filmes sejam produzidos. Até 30 de setembro, autores portugueses ou residentes em Portugal, se maiores de 18 anos, podem submeter gratuitamente argumentos originais com um máximo de 15 páginas. Serão selecionados 8 textos para publicação online e em livro ilustrado, estando reservado um prémio de 1.000 euros para aquele que for considerado o melhor argumento. O júri integra Beatriz Catarino, Joana Caiano, João Canelo e Luís Campos. A iniciativa marca também o arranque da 6ª temporada do Short Age, que vai começar a 15 de agosto no Ponto Cultural da Rua Direita em Viseu. Os vencedores serão anunciados até 1 de novembro. O Centro Multiusos de Lamego recebe entre os dias 10 e 12 de agosto a Lamego Youth Cup, um torneio integrado na 2ª Semana da Juventude. O evento promete 3 dias de competição esportiva e convívio e decorre sempre entre as 9 da manhã e as 9 da noite e com entrada livre. A prova arranca a 10 de agosto, com o handball 6 contra 6, segue-se o futebol 5 contra 5 no dia 11 e termina a 12 com o voleibol 4 contra 4. Um dos principais destaques da competição é o formato das equipas, que poderão ser mistas, reunindo participantes de diferentes escalões etários e atletas de várias modalidades. A organização é do município de Lamego e pretende com este evento promover a inclusão, o espírito de equipa e o convívio entre os jovens. Estas e outras notícias estão em estaçãodiariajornal.sapo.pt, informação que é também atualizada no site da Estação Diária Rádio em 968.fm.
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6: 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Previsão do estado do tempo para as próximas 24 horas. O Instituto Português de Mar e da Atmosfera está a prever para o distrito de Viseu céu pouco nublado ou limpo, apresentando períodos de maior nebulosidade ao longo do dia nas regiões norte e centro do país. O IPMA está ainda a prever vento fraco a moderado, superando por vezes forte nas terras altas e uma pequena subida da temperatura máxima no interior, com mercúrio dos termómetros a chegar aos 31 graus de máxima e a mínima a registrar valores perto dos 16 graus no distrito de Viseu.
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2: Sigma, a dupla britânica formada pelos dois DJs Cameron e Joy. Já em tempo de universidade, esta dupla trabalhou em lojas de discos e promoção de eventos para fazerem face às despesas de estudante. Mas concluídos os estudos e lançados vários remixes, esta dupla fez de Sigma o seu projeto musical.
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4: 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Fica atento, entre as 23 e a 1 da manhã, pista de dança, para que possas refrescar a tua memória. Temos aí as melhores notícias em registro áudio. 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

0: estamos nós de volta para mais um grande tema em 9680, Estação Oficial de Viseu. Rui Moreira, na Estação Diária. É já tema habitual na Estação Diária, uma das malhas que mais temos divulgado com marca especial. 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
4: O sueco Jean Martin Lindström nasceu em 1980, é cantor e compositor.

0: seu primeiro destaque na BBC Radio com If I Could Change Your Mind. John Martin está sempre em ação pelo mundo com várias atuações pelos mais diferentes e importantes palcos da música.
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2: Maroon 5 é uma banda americana que se deu a conhecer no mundo em 1994. Tudo começou na conhecida cidade dos Anjos, Los Angeles. O vocalista Adam Levine

0: Maroon 5. 21 anos depois, o sucesso da banda continua intemporal. Milhões de cópias vendidas, dezenas de prémios e um número bíblico de seguidores que fazem dos Maroon 5 uma das bandas pop rock de maior êxito mundial.
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0: hora.
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2: 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Uma hora, avançamos para o Diário da Estação, na Estação Diária.
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4: A GNR registou 1.496 incidentes.